0: 9:30. Intervalo, daqui a pouco tem mais agitação por aqui.
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3: De volta! Boa noite, 9h34 agora. Seguimos com o nosso Agitação até a meia-noite.
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3: Natan e Anitta.

0: intervalo, volto já.
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0: 10h27, já eu volto.
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1: Mais músicas por aqui no nosso Agitação. Israel Rodolfo, 10h32.
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0: 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Espero que você esteja aproveitando muito o seu final de semana. Continue com a gente. Até a meia-noite vai a nossa agitação.
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1: Nathanzinho Lima aqui no nosso Agitação.

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Agora 11:54, tô indo nessa, gente. O Agitação continua, viu? Até as 4 da manhã, tem muita música boa agora, direto, sem intervalos comerciais pra você. Então, fique ligado na 99,5, continue nos ouvindo aí nessa madrugada boa, tá bom? Nos falamos... Tô terminando as férias do Boco, mas nos falamos na segunda-feira, tá? Segunda-feira eu tô por aqui à tarde. Fiquem com Deus, um abraço, bom domingão pra todo mundo, viu, gente? Tchau, tchau.

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0: joga a mão pra cima e faz barulho aí, Fortaleza, por gentileza, vai.
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0: gostou, faz barulho aí.
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0: O quê? 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
1: Eu acho que
0: o cara não se garante, a culpa é nossa. Nunca.

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Bom dia pra você! Bom dia, Goiânia! Está no ar! Vem comigo! Domingo, dia 30 de agosto! Vamos juntos! Aqui na número 1. Primeiro lugar em audiência. É um prazer estar com você nessa madrugada, nessa manhã de domingo. Mande mensagem pra gente, 985-98-9950. Vamos juntos até às 8 horas da manhã com o melhor da música sertaneja. Você que tá acordando agora, preparando aquele cafezinho, muita gente já tá na ordenha, tá viajando também. Obrigado pela companhia, trabalhando. Onde quer que você esteja ouvindo aqui a 99,5, muito obrigado pela amizade. Pra começar, trio Parada Dura, olha o modão aí.

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1: Bom dia, 4:17. André Andrade.

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1: Jean e Giovanni, sem você não sou nada, 4h36, bom dia.

0: A gente curtiu aí o César e Paulinho, muito obrigado pela sua audiência, pela sua companhia. Onde quer que você esteja ouvindo, aqui é 99,5 em casa, no trabalho, nas cidades vizinhas. A gente aí já se preparando, né? Pra ir pra feira, turma boa que tá trabalhando. Amigo Florentino, no Jardim Tiradentes, alô Florentino.
1: Bom dia, ouvinte da 99,5, aquele abraço. Bom dia a todos, tirador de leite aí, Elton Chagas, aí na fazenda.

0: Terra Roxa, né? Um abraço aos leiteiros de Barra Goiá. Roberto aí no Cubo, aqui em Goiânia. Feliz com a sua operação do braço, machucou o bracinho aí. Um abraço. A Rodrigo Lúcio, um bom domingo a todos. Madrugador. Florentino do Jardim Tiradentes, Aparecidas de Goiânia, Goiás, da Tupã, Rio de Souza e Suzani. Aquele abraço a todos. Bom dia, bom dia.
1: Bom dia, valeu Florentino. Alô, Wellington, Fazenda Terra Roxa.
2: Bom dia, Zander Carvalho, que é o Wellington Chagas da Fazenda Terra Roxa. Nós estamos aqui garratinando leite aqui. Manda um abraço pra nós, meu irmão.
1: Na hora.
2: Um abraço pro Wilson na Fazenda Águas Claras, o Edmival na Fazenda Alvorada. Florentino lá no Tiradentes. Ceará da Reciclagem, o Bigode, o dele, José Aparecido. E o Vanderlei Gatti, Santo Antônio de Goiás. Valeu, Zander, um abraço. Bom final de semana, tamo junto, um abraço.
1: Tamo junto, meu companheiro. A Rocha Nova, vamos pra cima. Alô, Leozão, Nova Esperança.
3: Leozão, ô bonitão, como sempre, passando aqui nessa rádio maravilhosa, pra desejar um bom dia pra Dê Luiz, sua esposa Marcelena, o Wilson Salão Planalto, o Célio Santa Bárbara, o Vanderlei Gatti, Santo Antônio, todos do grupo da 99, e o meu grande amigo da Vila Mutirão, o Getúlio do Milho Verde, sua família. Oi, Jandro Carvalho.
1: Opa.
3: É, que Jesus abençoe esse programa de hoje.
1: Amém.
3: É uma satisfação estar participando com você no comando. Dá um alô aqui pros feridos aqui do Jardim Nova Esperança, viu, irmão? Fique com Deus.
1: Com Deus Jesus também, abençoe meu programa de hoje. Amém. Tamo junto. Bom domingo pra turma toda aí, o Edson Vieira em Senador Canedo. Alô, Edson. Alessandro Oliveira também tá com a gente, a Ivonilde em Portugal. Intervalo é rapidinho, já já tem mais. 99,5. 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

Estamos de volta nessa manhã de domingo, dia 30 de agosto. Bom dia, Goiânia, até as 8 da manhã, Rick Renner. Quem será? Bom dia para você, bom domingo.

Bom dia, 5h24, não perca a hora. Ótima manhã pra você. Bom dia, Goiânia, aqui na 99,5.

0: Lindomar Castilho, o Bebum 1983. Como se diz, essa é das antigas, hein? Meu amigo Renivaldo, tudo jóia? Bom dia.
1: Aí, aqui tá tudo bem, graças a Deus. Passando aí para deixar um alô a todos os ouvintes aí da Rádio 99.5, para todos os amigos da madrugada, para o Vanderlei Gato de Santo Antônio de Goiás, para o Elton na Fazenda Terra Roxa, o Wilson da Fazenda Águas Claras, que joia Cachorrão, Baixinho da Borracharia, Eliezer, o José Daniel, Divino Teodoro, o Anjo Divino, para Marta, Chico da Marta, mais da Marta, para Lucimar, Soraya Mara, Ivonilde, Rosângela Vaz da Rocha. Falou, meu amigo, a gente volta fazendo Alvorada com Deus.
0: Valeu, meu companheiro, um abraço. Oi, Anitta, tá em Caldazinha.
2: Bom dia, Rodrigo Lúcio, Anitta de Caldazinha, toca pra mim a música do Amado Batista, Princesa.
0: Bom
2: 99,5
0: dia.
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0: Hoje o Rodrigão tá de folga, tá descansando, tá dormindo na hora dessa, certeza. Vamos lá então, mais recados aqui. O Evaldo da panificadora Pães e Frios, abraço pra vocês aí, viu? Obrigado aí pela audiência, mandou uma foto aqui pra gente, então tá por lá. Maria de Lourdes também mandou recado.
3: Santo Carvalho, aqui é Maria de Lourdes aqui do Buriti Sereno, Aparecida de Goiânia, passando pra falar um bom dia pra você, um bom trabalho, Jesus abençoe nosso dia.
0: Amém, minha querida, amém, tamo junto. Célio Cavalcante, de Santa Bárbara. Alô, Célio.
4: Bom dia, Jânio Carvalho.
0: Bom dia. Aqui é o
4: Célio de Santa Bárbara, para todos os meus amigos. De 1 a 100, para não ficar ninguém. Mara Gomes, Leozão Bonitão, João de Ló, a dona Grace Paula, a dona Deusa, a dona Aparecida. E para o Wagner, o André. Uhum. De 1 a 100, para não ficar ninguém. Fica com Deus, meu amigo.
0: Abraço pra você, meu amigo. Fica com Deus também. Tá chegando mais moda. Alain Aladim, dói cotovelo. Aumenta o volume aí. 5h42 agora.

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0: Uma excelente manhã pra você, muito obrigado pela amizade, pela sua companhia. Domingo, dia 30 de agosto, vamos juntos aqui na 99,5 até as 8 horas da manhã com Bom Dia Goiânia. Abraço especial aqui pra Marilza, tudo bem? Tá na Residencial Fidelis. DJ Irlan também. Oi, Rosinaldo, bom dia. Boa manhã pra você, companheiro. Tudo de bom? Sirlene Matos do Colina Azul.
1: Bom dia. Jorge Carvalho, tem um ótimo domingo, um ótimo dia.
0: Muito obrigado.
1: Que máximo acertado, se tu é Colina Azul, passando pra te desejar um ótimo dia. Jande, passa o Leonardo aí pra nós, moço. Beijo,
0: na
1: beijo.
0: Na hora, tudo de bom, bom domingo pra você. Alô, Raimundo.
2: Bom dia, Jane Carvalho.
0: Bom dia.
2: Para todos os ouvintes, estão na escuta da 99. Toda a turma do Tipixapeta em geral, nosso amigo Genivaldo lá da Fazenda das Petreiras Roxas, me parece. Chique Joia, Manuel, pessoal de Abadias de Goiás, Roberval da Bicicleta, Vanderlei de Santo Antônio de Goiás, mandar o tal São Lucas, Joaquim Fernando. Para todos que mandam um bom dia para mim. E o Isso do Salão, Raimundo Conceição do Coité, Bahia.
0: Tá certo, meu companheiro. Abraço pra você, bom dia. A Abadia de São Francisco, setor São Francisco, também tá ligada com a gente. Sirlei, em Abadia de Goiás.
3: Bom dia, meu amigo Bruno Carvalho.
0: É o Jander,
3: aqui
0: é Sirlei, bom dia.
3: De Abadia de Goiás. Domingo, né, meu amigo? Ótimo domingo, abençoado por Jesus Cristo para você e toda a sua família, com muita saúde.
0: Amém,
3: muita
0: amém para nós.
3: Manda um bom dia para Ivanilde, para o Isaías, para Joaninha Gari, para o Ceará, para o Bigode, para o meu amigo José Aparecido, Aparecido de Goiânia. Fica com Deus, um beijo, um abraço.
0: Outro para você também, minha querida. Oi, Vilma, tá em Chavantina, no Mato Grosso. Obrigado pela audiência. Mara Gomes, em Bela Vista de Goiás. Janders, um abraço especial aqui pro seu Célio Cavalcante, todos do grupo da 99,5 do fã clube, toda a equipe, todos os ouvintes, um domingo abençoado para todos nós, beijo no coração. Mara Gomes de Bela Vista, valeu Mara, muito obrigado aí pelas palavras. Um domingo, um dia, um final de semana aí abençoado, né? Para todos nós, tudo de bom. Hoje sempre, Clarice Rosinha, cidade de Veracruz. Bom domingo pra você também, minha querida. Paulo Sérgio, de Aparecida de Goiânia. Alô, Paulo. O Anderson também tá ligado com a gente. Alô, Anderson.
4: Bom dia, meu grande amigo.
0: Bom dia.
4: Anderson Carvalho, Batista aqui da cidade de Leopoldo de Brilhante, na audiência com você. Vamos agradecer a Deus por este amanhecer. Que Deus abençoe você, sua família, cada ouvinte que está ouvindo essa
0: amém.
4: Belíssima programação. Manda um abraço a cada um integrante dos Amigos da Madrugada, um abraço especial à minha mãe Bebel. Jander, essa música do Lindomar Cartilho é de arrepiar até o nariz, meu irmão.
0: Rapaz, é boa mesmo, hein? 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
0: Anotou? Tô torcendo por você, tá? Rio Negro e São Limões, Estrela Guia.

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0: Uma excelente manhã pra você, o Bom Dia Goiânia continua. Vamos juntos até as 8 horas da manhã, muita música, muita alegria. Melhor da música sertaneja aqui na 99,5. Mais recados chegando aqui.
1: 99, eu tô vendo o Júlio acordar cedo hoje, domingo. Bom dia, Bruno. Vocês trocam aí, mas cada um que chega falando aí é melhor do que o outro. Cada um de vocês é bom demais ouvir vocês. Um bom dia para todos os ouvintes aí falando aí. É tão bom ficar com o radinho ligado, ouvindo a voz dos colegas. É bom demais a animação de vocês. Tudo de bom para vocês da emissora.
0: Obrigado, Tereza, que o pessoal participa, viu? Coisa boa, Érica Rodrigues do Garavelo. Oi, Érica, bom dia.
2: Bom dia, bom dia. Aqui é a Érica Rodrigues Santos, do Jardim Tiradentes. Tô indo trabalhar ouvindo a melhor rádio, que é 99,5. Bom dia para todo mundo, esse domingão. Bom dia, Jander. Que Deus abençoe o nosso
0: Amém.
2: Dia. Amém. Bora trabalhar, pra Deus abençoar.
0: Vamos que vamos, vamos movimentar o PIB, né? Muita gente já tá indo batente. Oi, Thelma, bom dia, tá no Maísa 2, bom dia pra você. Paulinho, ouvindo a gente em Lisboa, em Portugal, mandando abraço pra todos os goianos também que estão na Europa. É a turma que acompanha aqui, um abraço especial, muito obrigado pela audiência.
3: Bom dia, Jane Carvalho.
0: Bom dia.
3: Joana daqui da Aparecida de Goiânia, passando para desejar um lindo e abençoado domingo para você e toda a equipe
0: 99.
3: E dedicar a programação para todos os meus amigos do grupo, os amigos da madrugada, especialmente para a nossa amiga Lucimar, que é aniversariante do dia. Parabéns.
0: Parabéns então, Lucimar. Muitos anos de vida, saúde, muitas alegrias, melhor de Deus sempre, sempre na sua vida. Recebo um abraço, carinho também de toda a equipe aqui da 99,5, tá? Feliz aniversário, Nivaldo Moraes. Alô, Nivaldo, tá em Trindade, companheiro. Um abraço pra você. Está em Aurilândia, ouvindo aqui a 99,5. Muito obrigado aí pela companhia, Lindomar Rocha, no Santo Hilário. Um abraço, Lindomar, oferecendo a programação para todos os ouvintes aqui da 99,5. Meu amigo Blader Lambertini. Um abração, Blader. Tamo junto, meu companheiro. Abraço especial aí para você e todos aí no Jardim Tiradentes. Halley Leite na Vila João Vaz, também participando com a gente. Divina Simone, no conjunto Morada do Morro, em Senador Canedo. Maria José Bento Ferreira. Oi, Maria. Domingo maravilhoso e abençoado para você também, tá? Tá no Veiga Jardim, em Aparecida de Goiânia. Meu amigo João Giló já tá grudado no 12. Mandando abraço para Ivanildes, em Portugal. Para Lina Pereira, no Morada do Sol, Joaquim Fernandes, um abraço para a turma toda aí, a Luzia Barretão, a Negrão de Lima. Tudo bem, Luzia? Um abraço para você, bom domingo. Clarice Angélica, Serralheria do Galego, toda a turma lá em Aragoiânia, ouvindo aqui a 99,5. Tá chegando mais um, olha o modão aí, Gilberto e Gilmar.

0: Essa música é maravilhosa. João Mineiro e Marciano, esconda o que houve.
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0: Barreirito aqui no Bom Dia, Goiânia. Dama do vestido longo.

0: Bruno e Marrone, não tem outro jeito. Bom dia. 99,5. Meu coração tá disparado, meu corpo tá viciado. 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

0: volta aqui na 99,5. Bom dia pra você. Ótimo domingo aqui pra Cleonice. Está em Vargem Bonita, em Senador Canedo. Valeu, Cleonice. Shirlene, também Senador Canedo. Domingos Pedro, de Senador Canedo. Jaqueline Santana. Divanir Eterno, Novo Planalto. Vai dar tempo de tocar o áudio aqui de todo mundo. Juliana Pereira. Rosalina Francisca. Chile no Jardim Vila Boa. Elisa Nunes no Cerrado 3, um abraço, obrigado aqui todos aqui pelo carinho, pela companhia. 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

De Paulo e Paulinho, no Bom Dia Goiânia, chega o final, a gente se encontra semana que vem. Missão, esse final de semana já tá concluída, que Deus abençoe você, a sua família. Vem aí meu amigo Giliard Vieira com o flashback, com o ritmo quente, aqui na número 1 de Goiânia. Deus abençoe você e a sua família, fiquem com Deus, um ótimo domingo.

Você que tá ligado, ligada com a gente, 8 em ponto, hein? Manhã boa, domingão, 30 de agosto. Simbora, hein? Até meio-dia juntos com o Flashback, com o nosso forrozão, nosso ritmo quente. Você que estava aí na boa companhia do meu amigo Jander Carvalho no Bom Dia Goiânia, é o meu convidado todo especial para passar essa manhã junto aqui comigo, né? Simbora, 4 horas com muita música boa, com muita alegria, com muitos prêmios também. Daqui a pouquinho eu falo dos prêmios e a gente já tá chamando aqui você para participar daquela pergunta, aquela brincadeira maravilhosa de todos os domingos, né? Pelas manhãs a gente faz uma pergunta, joga um tema no ar, brinca com os nossos ouvintes, né? Domingão é bom para relembrar o passado, né? Agora, diz aí, quem é que lembra daquela época em que a gente ganhava os troquinhos do vô, da avó, da mãe, do pai, da madrinha, né? Um punhadinho de moeda e corria lá para a mercearia ou pro bar do seu Zé, né, com algumas moedinhas na mão e voltava de lá, voltava de bolso cheio, com o bolso cheio, né? Hoje eu quero saber qual doce ou guloseima dos anos 80, anos 90, porque essa é a nossa época, né? A gente é da mesma geração. Qual doce ou guloseima dos anos 80 e 90 te traz a melhor recordação? Qual era o seu preferido? Claro que eu vou, né, jogar a bola pra você fazer o gol aqui. Gente, balas, aquela bala Sete Belo, aquela balinha de caramelo, sabe, embrulhadinha no plástico, aquilo ali é uma maravilha. Lembro muito da minha vó Maria, saudosa vovó Maria. Ela tinha um bule verde, né, um bule de café verde, mas não tinha café lá, não tinha água quente, não tinha café. Ela guardava o dinheirinho dela lá naquele bule. Aí ela me chamava, tirava lá um dinheiro e pedia pra ir no supermercado, né, pra comprar um café, o que mais? Um pacotinho de feijão, um pouco de açúcar, enfim, essas coisas. Aí ela falava, o troco é seu. Adivinha o que eu comprava com troco? A balinha de caramelo, aquela embrulhadinha no plástico. Aquilo ali é maravilhoso. Você comprava 10 balas, já comia umas 8 no caminho voltando para casa. Então, tanto que é maravilhoso. Então, a gente tá lembrando dessas coisas, né? Bala de fruta, chicletes, Big Big Plock, Pong, Ping Pong, né? Tinha as figurinhas que você colecionava com álbuns. Era muito bacana, né? E de chocolate, o guarda-chuva de chocolate, aquela bolinha de futebol com chocolate. Aquilo ali era o quê? 5% de chocolate, o resto era gordura, né? Mas a gente não queria saber disso de nada, não. A gente queria era comer e, né, se esbaldava com aquelas coisas maravilhosas. Suspiro, Maria Mole, Dadinho, Chup-Chup, aquele docinho do Zorro que vinha com palitinho. Aquilo ali era maravilhoso. Aquele doce de banana que vinha numa casquinha, parecendo com a casquinha de sorvete. Gostoso que só, uma maravilha. Conta aí pra gente qual era o seu doce preferido, qual era a sua guloseima preferida. Tá aqui junto até às 10 da manhã com o Flashback. O WhatsApp da rádio você já tem, é o 985989950. Agora, sobre os prêmios, temos kit churrasco completo, tem picanha, cupim, asinha de frango, mandioca e junto tem o boné da 99,5. Bacana, hein? Churrascão completo por conta da 99. Vamos sortear também par de ingressos pro Boteco com Gustavo Lima, Leonardo, João Bosco e Vinícius e Calcinha Preta, dia 12 de setembro, sabadão, hein? Par de ingressos pro Boteco com Gustavo Lima e toda essa turma maravilhosa. 8:03, bom dia, bom domingo, Flashback tá no ar, hein? Vamos que vamos.

Muito obrigado pela sua audiência, pelo rádio ligado. Esse é o Guilherme Arantes, cheia de charme. 1985. Você lembra o que você fazia em 85, hein? 8h14, a gente está nessa viagem maravilhosa no tempo, recordando músicas boas, batendo papo através aqui do WhatsApp da rádio, 985989950. Hoje perguntando para você qual doce, guloseima, nos anos 80, 90, te traz a melhor recordação, qual era o seu preferido, né? Gente, tem muita coisa bacana, a gente já falou aqui do guarda-chuva de chocolate, aquele doce de abóbora, de batata doce. De abóbora ou batata doce que tinha o formato de coração, tem no supermercado até hoje, comprei esses dias aí uma caixinha. Tem aquele ovinho de dinossauro, pequenininho, vinha na cartelinha, bala de canela redondinha, bala de Coca-Cola, pastilha colorida, bala de iogurte, a balinha de morango, que tinha o formatinho do morango, né, em vermelho com verde na embalagem, e a bala soft. Teve um ouvinte nosso que mandou aqui uma foto. Gilhard, amava essa bala, ó. Quando não brigava entre os irmãos, engasgava. Era perigoso, hein? Era perigoso. É o Augustinho Celestino. Valeu, Augustinho. Abraço pra você, obrigado pela recordação. Mandou uma foto aqui, ó. Balas softs, coloridas, né? Redondas, dura pra danar. Tentar quebrar, quebra o dente. Vamos lá pras respostas. Vanessa Alves. Tá em Bonfinópolis, Gilhard. Adorava ganhar umas moedinhas da vovó. E lá na vendinha do Zé, do seu Zé, comprar suspiro. Adorava suspiro, comprava um de cada cor, né? Tinha cor de rosa, o azul, azul clarinho, tudo clarinho, né? Amarelo, o branquinho, muito bom, né, Vanessa? Ela tá falando aqui que pagava 99 centavos cada um. Quanto será que custa um suspiro hoje, hein? Ah, tá bem caro, né? Assim que a gente gostava dessa vida. Valeu, Vanessa. Boa recordação, obrigado pela resposta. Gilhard, a minha velha infância... era muito bom, era bala de coco, minha preferida. Um abraço pra minha neta Valentina e um beijo pra Caroline, é o Dandy do Setor Pedro. Ô Dandy, aquela bala de coco de aniversário, é isso? Era o saquinho, você comprava o saquinho, embrulhava no papel, colocava na mesa do aniversário, aquilo ali era bom demais, grudava no céu da boca, né? Valeu, um abraço, amigo. Aliás, lá no Ceará, domingo cedinho, ia dar bênção pra minha avó e ela me dava um dinheiro. Corria pra venda pra comprar suspiro e pirulito. Tony Ferreira, do Santos Dumont. Valeu, Tony. Bom dia. Alô, Gliade, aqui é o Blader Lambertini, Jardim Tiradentes. Ô, Blader, hoje é nós, hein? Hoje é nós, Corinthians e Santos. Você tá preparado? Tá animado, Blader? Lá pras 18 eu te mando uma mensagem, tá legal? O Blader tá respondendo a pergunta. Olha, uma das minhas guloseimas favoritas, Gliade, na infância, era doce de leite e bolachas recheadas wafer. O Blader, tem aquele doce de leite do saquinho, era uma tira, né? Ficava pendurado no balcão. Do lado do doce de leite tinha um melzinho. Vocês lembram do doce de leite e do melzinho? Num saquinho pequenininho, você furava e chupava aquilo ali. Maravilhoso, né? Valeu, Blader. Tamo junto. Gilhard, bom dia. Comprava doce de banana e pirulito do Zorro. Amava. É a Gláucia, do Itamaracá. Tá mandando um beijo pro amor Valdir e também pra irmã Selma e a mamãe Dona Antônia. Família toda ouvindo a gente. Divina Simone, do Morada do Morro, Senador Canedo. Gilhard, olha, gostava do suspiro. Maria Mole, balinha Toffee, que é maravilhoso. E o Babalu. Babalu não pode engolir o chiclete, né, ô Divina? Não pode engolir. É como que é? Em bola nas tripas, cola nas tripas. Mas o Babalu, Divina, não sei se você concorda comigo... Ele assim, você colocava na boca, já dava vontade de engolir, né? De furar ele, de estourar o Babalu e engolir o chiclete. Era bom demais, né? E você ficava aquilo ali horas na boca. Ah, Gilhard, bom dia. Sou a Maria José Bento. Tô adorando a programação no Veiga Jardim, né? Amava Maria Mole, suspiro e aqueles quadradinhos. Deve ser a balinha de caramelo, né? E o chiclete do ping-pong de hortelã. Chiclete ping-pong é bom demais, né? Colocava dois na boca e a gente ficava ali competindo pra ver quem fazia a maior bola de chiclete, né? Obrigado, querida. Um beijo pra você. Gilhard, a minha avó sempre dava moedas pra mim e pros meus primos. A gente corria, comprava pão doce, que eram as rosquinhas da época, e também o famoso pirulito que vinha com a hélice. O pirocóptero. É o Ângelo. Alô, Ângelo. Bom dia. Quem nunca, né? Quem nunca? E depois... terminava ali a gente tava mais interessado era no, no, na, na hélice, né, do que no pirulito.
Aí depois montava o helicóptero, o pirocóptero, e fazia a competição para ver qual pirocóptero voava mais alto com os primos ali, né, Ângelo? Tô imaginando aqui, já tô vendo a cena. Valeu, amigo, bom dia. Luzia do Triunfo, bom dia, que lembrança boa, hein? Gostava de tudo que você falou. Eu quero ganhar o kit churrasco, hein? Valeu, Luzia, tá concorrendo aqui. Um beijo para você, um abraço. Ótima manhã de domingo, obrigado pela participação. Você que ainda não respondeu, diga aí pra gente qual era o doce guloseima que você mais gostava nos anos 80, nos anos 90, na sua infância. Vamos compartilhar junto, né? Tá valendo hoje kit churrasco completo e também par de ingressos pro Boteco com Gustavo Lima. Ingressos open bar, hein? Gustavo Lima, Leonardo, João Bosco e Vinícius e Calcinha Preta. Manda aí a sua mensagem, 8h20, bom dia!

0: Selva de Pedra, som do Pet Shop Boys, West End Girls. 8h32, hein, gente? Bom domingo pra todo mundo. Obrigado aí pela sua audiência, pelo rádio ligado. 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E no final aqui do nosso horário, né? Meio-dia, um pouquinho antes do meio-dia, no finalzinho do Ritmo Quente, tem sorteio de par de convites. Participou com a gente nessa manhã, concorre aos prêmios, tá bom? Boa sorte pra você, 8h33, a gente volta já já. 99,5.
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1: De volta, bom dia, bom domingo. 99,5. 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
1: É isso, 8:40. Vai anotando, hein? Boa sorte pra todo mundo, bom dia, bom domingo. 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

Modas. Fricote, aqui no nosso Flashback 99. Antes você curtiu Colin Hay Band, Into My Life, 1990, tema da novela Rainha da Sucata. Hoje perguntando pra você qual doce, guloseima, que você mais gostava, que você comprava quando criança, que você mais curtia, né? Muitas respostas, pessoal relembrando aqui, doces que eu nem lembrava. Juliade, bom dia, adoro flashback, não perco por nada, hein? Comprava pipoca de doce, babalu, era uma delícia. Clarice Angélica, Aragoiânia, valeu Clarice. Pipoquinha de doce, né? Até hoje a gente compra, né, Clarice? Um beijo, querida. Olá, Domingão com muita música boa. Iris do Garavelo, oi Iris, beijos. Bom ter você com a gente, tá? Obrigado pela sua mensagem. Bom dia, meu patrão, assim você me quebra, hein? Anos 90 era a melhor época do mundo. Gostava muito daquelas balinhas de frutas. Custava um centavo cada. Pena que acabou, né? Molecada de hoje não sabe o que é. O Anderson de Anápolis. Anderson, tinha aquela... Era de frutas variadas, né? Tinha de cereja, tinha de banana, muito... Maçã verde, você lembra? Muito legal. Falando de balinha ainda, tinha a mentolina, né? Aquela balinha da embalagem verde, de menta. Que delícia que era aquilo, hein? Valeu, querido. Obrigado pela lembrança. Edson Vieira, gostava de bolacha, pipoca de doce e o guarda-chuva de chocolate. 5% chocolate, demais ingredientes, manteiga. Mas era bom, né, Edson? A gente não tava nem aí pra isso. Edna, do Residencial Monte Pascoal, Giliade, o meu favorito era esse. O Zorro, maravilhoso, né? Zorro no palitinho. Giliade, olha, como... não posso... Olha, até hoje, como, mas... Não muito, né? Se eu ver alguém vendendo, quero comprar logo. A Jaqueline Santana mandou uma foto aqui, aquela balinha de coco, bala baiana, né? Ah, maravilhoso isso aí também, Jaqueline. Obrigado pela resposta. Giliade, meu doce favorito é doce de abóbora, com aquela casca crocante, uma delícia. É a Laureni Aires, de Aragoiânia, tá trabalhando hoje e curtindo aqui a 99. Tamo junto, hein, Laureni, trabalhando junto e curtindo a 99. Eu de cá e você daí, né? Beijo no seu coração, bom domingo e bom trabalho. Quem mais, quem mais? Suspiro e sorvetinho de Maria Mole. É a nossa querida do Residencial Fidelis. Cadê ela? Cadê? Marilza Clemente, do Fidelis. Ô, Marilza, muito legal, né? Érica Alves, minha guloseima preferida era o pirulito de Coca-Cola e Maria Mole. Olha, Érica, esse pirulito de Coca-Cola, essa balinha de Coca-Cola, a gente até gostava, mas eu não gostava muito, assim, né? Era meio... machucava a boca, tinha um pedacinho de vidro lá, uma coisa esquisita. Valeu, um beijo. Olha, meu doce de infância favorito era o quebra-queixo. Maria, do Residencial Buena Vista 3. Maria, que maravilha, uma delícia, hein? Se vê na rua, a gente compra, né? Beijo carinhoso. Ana Paula Lopes, do Balneário. Voltei no tempo agora, hein, Giliade? Amava aquela Maria Mole, que vinha na casquinha e tinha a bexiga em cima, o balãozinho. Ah, tinha mesmo, ela mandou foto. Valeu, Ana Paula. Que maravilha, hein? A bexigazinha ruim, sem vergonha, que não enchia. Era pequenininha, né? Vinha colorida, era uma maravilha, né? Obrigado, Ana Paula. Um abraço pra vocês.

Rita, Paula, Alice e para todos do Independência Mansões. Valeu, Gesualdo. Abraço para vocês aí, bom dia, bom domingo. E você, qual era o seu doce preferido? Qual era a sua guloseima preferida? Conta pra gente no 985989950. Valendo kit churrasco completo, picanha, cupim, asinha de frango, mandioca e boné da rádio. E tem também par de ingressos open bar pro Boteco com Gustavo Lima, Leonardo, João Bosco e Vinícius e Calcinha Preta, sábado 12 de setembro.

0: Bom domingo, bom dia. A gente volta já já, hein?
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9:06, domingão, 30 de agosto. Vamos juntos até o meio-dia. Já já às 10 da manhã, eu sei que você tá esperando, tem o forrozão, né? O nosso ritmo quente daqui a pouquinho. Mais uma hora de flashback pra gente curtir música boa, matar saudade e bater papo. Hoje a gente tá perguntando qual doce ou guloseima dos anos 80, anos 90 era o seu preferido, né? E o pessoal tá participando, hein? O pessoal que gosta de uma... de um pirulito do Zorro, de uma bala soft, muito legal, né? Tem o Doçura, Flop, bala Sete Belo, quem lembra, hein? Quem lembra? Ah, muito legal, né? Muito bacana. Manda a sua mensagem, diz pra gente qual era o seu doce preferido, sua guloseima preferida. Era o Push Pop? Bolinha de chocolate? Chocolate surpresa? Doce de leite? Maria Mole? Era chupeta de açúcar? Era o que mais? Ovo de dinossauro? Conta pra gente, hoje tá valendo kit churrasco completo, vai picanha, cupim, asinha de frango, mandioca, vai também um boné da rádio junto, hein? Muito legal, e tem também par de ingressos open bar pro Boteco com Gustavo Lima, Leonardo, João Bosco e Vinícius e Calcinha Preta, sábado 12 de setembro. Mandou mensagem lá no WhatsApp da rádio 985989950, já concorre o nosso prêmio. Manda mensagem de texto, tá? Aqui no Flashback a gente não consegue colocar o áudio, então digita aí a tua mensagem, manda a tua resposta e bora prosear, bater papo, tá legal? Marca a gente também lá no Instagram, arroba rádio 995FM. 98, bom dia! 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

Que esmola! Bom dia, bom dia. Essa é de 94, né? Você curtiu também o Boy George, Technotronic, Pump Up the Jam de 89. Música boa, né? Nesse domingão maravilhoso. Quase fechando o mês de agosto. Hoje dia 30, amanhã dia 31. A gente já fecha mais um mês, né? Mais um mês pra conta. Hoje perguntando pra você, o 2099, qual guloseima, qual doce marcou a sua infância? Qual você mais gostava? Qual que você ia buscar na vendinha perto de casa, hein? Ah, o Marcos Antônio do Santa Rita gostava de bala soft e pé de moleque. Valeu, Marcos. Bom dia pra vocês aí do Santa Rita. Cleonice Alves, do Vargem Bonita, em Senador Canedo. O lesema que eu mais gostava, Giliardi, era bala soft. As pessoas daquela época diziam que era bala assassina. Quando a gente chegava na escola, tinha um boato que tinha morrido alguma criança em algum lugar engasgada com essa bala. Aí mudaram o formato, fizeram ela com um buraquinho no meio, né? Tipo uma rosquinha. Tinha o pirocóptero, era muito bom. A gente ficava horas e horas brincando, maravilha. É isso aí, Cleonice. Obrigado aí pela participação, pessoal do Vargem Bonita. Um ótimo domingo. O Ari de Aparecida de Goiânia, que maravilha ficar ouvindo vocês, hein? Flashback maravilhoso. Ri de Montão ouvindo Fricote. Usava essa música pra zoar a minha irmã nos anos 80. O doce era o Zorro e a Geleia Colorida. Valeu, querido Ari. Abraço pra vocês de Aparecida. Bom dia. Buriti Sereno. Quem é do Buriti Sereno? Não colocou o nome. Gostava do Zorro e da Balinha Nilva. Valeu, valeu, valeu. Obrigado, hein? Giliardi gostava do Suspiro e Salame. Pipoca até hoje eu gosto. Nosso amigo Nelson Mar, em Londres, ouvindo a gente. Obrigado, Nelson Mar. Bom dia. Abraço. José Elias, do Buriti Sereno, respondendo a pergunta, Giliardi. Gostava muito de Maria Mole e o Guarda-Chuva de Chocolate. E tinha aquela ameixinha pequena. Hoje eu gosto daquele doce de amido, que é vermelho e branco, né? Duas cores. Valeu, Zé Elias. Bom dia. Obrigado. Essa ameixinha, aquela ameixinha de queijo, né? Gente, não coloca uma perto de mim, não, da minha esposa. A gente detona uma caixinha, uma embalagem, assim, numa sentada. Valeu, querido. E esse docinho de amido é gostoso demais, né? Branco, vermelho, né? Branco e amarelo, amarelo e vermelho, essas combinações de cores, né? Valeu, amigo. Bom dia. Obrigado aí pela resposta. Maurício Carrijo também tá com a gente. Senador Canedo, Morada do Morro, gostava de Maria Mole. Cocada e Jujuba. Muito bom, né, Maurício? Muito bom mesmo. Luiz Alberto, tá em Portugal, em Beja. Tudo bem com vocês? Gostava de picolé, mini saia e laranjinha. Ah, laranjinha é maravilhoso, né? E também de pipoca São João. Laranjinha nem se fala, né? A gente comprava, tinha algum vizinho que fazia e vendia, ou a gente comprava as coisas e fazia em casa. Era uma diversão, uma festa com os irmãos, com os primos, com os amigos. Que época boa, né? Não tem mais isso. Infelizmente não temos mais isso. Você fazer o doce, né? De preparar, de esperar o tempo, fazer gelatina colorida. Que maravilha. Giliardi, bom dia. Gostava de na minha infância, gostava desse doce aqui, ó. O quebra-queixo. Tô com 52 anos, hoje não posso, né? Hoje eu não posso comer, né? É o Eliésio. Valeu, Eliésio. Bom dia. Abraço pra você. Maria Valdinete, do Balneário. Gostava muito do pirulito do Zorro. Pessoal, gostava do pirulito do Zorro, hein? Olha, balinha soft, pirulito do Zorro aqui. Estão ganhando, hein? A turma gostava. Valeu, querida. Bom dia. Maria Barbosa, lá de Aparecida, também gostava do pirulito do Zorro e da bala Nilva. Bom dia, Giliardi. Gostava do quebra-queixo e da balinha Nilva. Olha, não lembro da balinha Nilva. Sendo sincero com vocês, não lembro, tá? Não lembro. Maria Eliene, do Setor Alto do Vale. Valeu, gente. Bom dia pra vocês. Quem mais? Quem mais? Bom dia, bom domingo a todos. Guloseima que eu gostava muito quando criança, aqueles caramelos de doce de leite. Ah, Sheila, é a Sheila, né? Ô Sheila, contei aqui na abertura do programa, né? Eu comprava quando criança, minha avó dava o dinheiro pra fazer as compras pra ela. Um pé de alface, um litro de óleo, um café e 2 quilos de açúcar. O troco é seu. Aí eu vinha com a mão cheia dessas balinhas, ô Sheila. Que delícia, que maravilha, hein? Se eu ver num balcão de algum supermercado aí, de alguma mercearia, compro fácil. Eu compro um tanto pra mim e pra minha esposa o dadinho que ela gosta. Aí eu venho, a gente divide, né? Vai no carro viajando e comendo, é uma maravilha. Sebastião Batista, de Goianira, sempre com a gente, né, Sebastião? Minha guloseima preferida era balinha soft e o pirulito do Zorro. Mais um aqui, ó.
que gostava do pirulito do Zorro. Valeu, ô Sebastião, bom dia. Chico, que joia! Sempre joia, né, Chico? Tá ele, a esposa Angelita, ouvindo a gente, tá falando que gostava do sorvete de casquinha e a balinha Nilva. Giliad, era uma balinha muito dura, mas foi uma época maravilhosa. Valeu, Chico, obrigado. Alô, Angelita, abraços. Giliad, tinha um doce no formato de sorvete com casquinho doce em cima. Lembro que vi um anelzinho, uma bexiga. Saudade desse tempo. É a Ana Paula do Paraíba. Ô, Ana Paula, é a Maria Mole na casquinha que você tá falando, não é? Um abraço, querida, bom dia. E a Valquíria, que tá no centro, gostava do suspiro. O doce que eu mais gostava era o suspiro. Tinha várias cores, né, Valquíria? O amarelo, o rosa, o azul, o verdinho, o branquinho, né? Era isso, né? Tudo em cores claras, assim, bem clarinho, bem gostoso. Colocava na boca e deixava derreter, né? Que maravilha. Valeu, gente. Vai respondendo aí. 985989950. Qual doce ou guloseima você mais gostava na sua infância? Hoje tem kit churrasco completo e par de ingressos open bar pro Boteco com Gustavo Lima. 923 Rockset.

0: Malandragem, 9h31. 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
4: E é isso, o convite tá feito, hein? Já já tem o nosso forrozão. Você vai curtir. 9:38 de volta.
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4: Que o seu dia seja maravilhoso. Bom domingo.

9h46. Lobão, Rádio Blá, Van Halen, Jump. Abraço pra Ana Kércia, tá ligadinha com a gente, né, Ana? Trabalhando, com o rádio ligado, curtindo a 99, curtindo o Flashback. Beijo carinhoso pra você. Ótimo dia e bom trabalho. Vamos lá, última rodada de respostas para nossa pergunta, nossa enquete de hoje. Qual doce, qual guloseima marcou a sua infância? Qual que você mais gostava? Muitas respostas, muita gente participando. Não dá para ler todas, a gente pede desculpas, né? O tempo aqui tá corrido, tem que tocar música, tem que atender o ouvinte. Então a gente vai lendo aqui na medida que vai chegando. Adélia Apolinário tá dizendo o seguinte: doce que me lembra dos anos 80 é a Maria Mole. Valeu, Adélia, bom dia. Giliade, manda um abraço aqui para mim, Antônio Carlos Pachá, em Pereira Barreto, São Paulo, interior de São Paulo. Gostava de chiclete com figurinhas e da balinha Chita. Valeu, querido. Alô, Pachá, um abraço. Giliade, gostava de doce de leite no saquinho, furava e espremia. É o Willis, do João Brás. Alô, Willis. Bom demais, hein? Bom demais. Boa lembrança. Francisca Cirlane, lá do Montserrat, Aparecida de Goiânia, gostava de ovo de dinossauro. Ovinhos de dinossauro, uma caixinha plástica, né, ô Francisca? Tinha uns 10, 12, cada um de uma cor, azul, vermelho, laranja, amarelo. Era muito bom, pequenininho, muito gostoso. Valeu, Francisca, obrigado, tá? Um abraço pra vocês aí do Montserrat. A Marli, oi Marli, tá no Vega Jardim. Olha, o que eu mais gostava era o guarda-chuva feito da Puxa. Manda um abraço pro meu irmão Carlinhos, minha cunhada Selma, sobrinha Carol, o outro irmão André e a cunhada Dulcilene. Valeu, Marli, abraço pra você e pra família, tá? Bom dia. Giliade, gostava de chocolate que coco. Hoje é o prestígio, né? O Claudinei de Caldazinha. Valeu, Claudinei. Abraço pra vocês de Caldazinha, bom dia. Giliade, gostava do chiclete POC, pirulito que vinha com o helicóptero, girava. O palito saía na, girava o palito na mão e saía voando, né? O pirocóptero é a Elisângela, que tá no Goiânia Viva. Valeu, Elisângela, bom dia, bom demais, né? Esse chiclete é maravilhoso. O Plock tinha o ping-pong, né? O ping-pong tinha uns álbuns com figurinhas, vocês lembram? É? Comecinho ali dos anos 90, final dos anos 80, começo dos anos 90, e eu tive alguns. Tinha do Pantanal, a série do Pantanal, vinha os bichos, a onça, enfim, peixe, tinha um da Amazônia também, era muito legal. Valeu, gente, quem mais? Vamos lá para mais respostas. Ana Paula Santos, do Fim Social. Ah, que Deus abençoe o nosso domingo, meu doce favorito era o marrom glacê. Ô, Ana Paula, que maravilha, se você for lá em casa agora e abrir a minha geladeira, você vai encontrar o marrom glacê lá, pode ter certeza, não falta, não fica sem. Precisa até diminuir um pouquinho, estão precisando diminuir a marrom glacê lá de casa. Valeu, Ana Paula, um beijo para você, tá? Ah, bom dia, ouvintes da 99. A guloseima que eu mais gostava era a marmelada que vinha numa caixa de madeira. Era muito gostoso, era muito bom. Também tinham as laranjinhas que vinham no palito, aquelas balas soft. Era só pra engasgar, hein? Valeu, querida. Essa aqui, quem é? Não colocou o nome, mas tá valendo. Obrigado pela resposta. É a nossa ouvinte lá do Mato Grosso, né? Que mandou essa resposta aqui, não colocou o nome dela na mensagem. Mas valeu pela participação, querida. Um beijo grande pra você, tá? Se cuida. Um ótimo domingo. Obrigado pela participação. Deuseni Pereira, ligada com a gente. Condomínio Vida Bela 2, doce preferido da época. Era o suspiro. Como ainda hoje, hein, Giliade? Até hoje eu gosto. Acordei agora. 9h21. É a hora que ela mandou a mensagem. Tá certo, Deuseni. Tá descansando, né? Trabalha a semana toda. Domingão acorda um pouquinho mais tarde. Ah, quem mais tá por aqui? Giliade, bom dia. Olha, eu gostava do chiclete do Jaspion. Tinha as figurinhas pra juntar e era bom demais, né? É legal demais. Um abraço, amigo Ernesto, do Jardim Ana Lúcia. Giliade, Anderson, aqui do Jardim Olímpico, gostava das balinhas de frutas e dos suspiros. Ô, saudade, hein? Quero participar dos sorteios do ingressos pro boteco. Valeu, Anderson. Tá concorrendo, tá? Teu nome tá aqui no bolo. Você pode faturar. Boa sorte. Jailson de Chapecó, gostava do pé de moleque. Valeu, Jailson. Um abraço pra você. Bom dia e bom domingo. 9h51, muito obrigado a todos que participaram, que mandaram resposta, que deixaram aqui a participação. Valeu mesmo. Foi muito divertido, né? Bom dia pra todos.

do Genesis. A gente está fechando a edição de hoje aqui do Flashback, que volta no próximo domingo, a partir de 8 da manhã. Na sequência, tem forró, hein? Ritmo quente, muito forró para você dançar. Vamos que vamos!

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0: Domingão, 30 de agosto e tá começando, hein? Tá começando. Você tava na expectativa, né? Fala a verdade.
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0: Tá no ar, oficialmente tá no ar o nosso Ritmo Quente, começando mais uma edição do nosso Forrozão. Até o meio-dia, vamos juntos. 10:07 agora, espero que esteja tudo bem com você. Você que tá ligadinho em casa, no carro, no trabalho, ouvindo também pela 99, ouvindo também pelo aplicativo, pelo site da 99,5, onde quer que você esteja, em qualquer canto do Brasil e do mundo, manda aquela mensagem pra gente no capricho. Agora você pode mandar áudio. Tá liberado, ok? Até 30 segundos, fala o teu nome, importante, bairro, cidade, conta pra gente o que você tá fazendo de bom, como é que tá o domingão por aí. Tá meio cinza, né? Eu tô olhando aqui à direita, aqui tá meio cinza o negócio, mas deve estar um calor danado lá fora, né? 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Kit churrasco completo, tem picanha, cupim, asinha de frango, mandioca e vai também o boné da rádio. Vamos sortear também par de ingressos open bar pro Boteco com Gustavo Lima, Leonardo, João Bosco e Vinícius e Calcinha Preta. 12 de setembro, sabadão, hein? 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Bora curtir o melhor forró do mundo!

0: 16, Henrique Cowboy, no Ritmo Quente. Legal, hein? As mocinhas da cidade, Henrique Juliano. Começamos com Nando Moreno, Como é que Mexe? São 10h16, manhã boa de domingo. Muito obrigado aí pela sua companhia, pelo rádio ligado, e vamos lá pro Zap. Sem perder tempo para ouvir as mensagens, os áudios dos nossos amigos, pessoal que tá participando por aqui. Antônio Rosalves, fala Antônio, bom dia.
1: Bom dia, bom dia, bom dia, Juliante. Quem tá falando aqui é o Antônio Rosalves, do bairro da Vitória. Eu desejo todas essas músicas lindas, maravilhosas, né? Esse ritmo quente para os melhores ouvintes da melhor rádio do Brasil, 99,5. Para todos vocês da rádio, pro nosso grupo dos nossos amigos 99,5, para meu familiar aqui no bairro da Vitória, exclusivamente para minha namorada Negra Juju. E vamos que vamos. Domingão, hein? Vamos arrastar o sofá e vamos botar o pé para rodar. Bora embora!
0: Valeu, meu querido Antônio Rosalves, bom dia, abraço pra vocês, hein?
2: Bom dia, meu amigo Juliartes e toda a equipe da 99,5 FM, a gente ouve porque gosta, que é José Assunção e Silva Santos, do Recanto das Minas Gerais. Estou aqui ouvindo o Ritmo Quente, um ótimo domingo abençoado para todos, por Deus, nosso Pai Todo-Poderoso, misericordioso, tchau, obrigado.
0: Valeu, Zé Alves, bom dia. A Lúcia também tá com a gente, fala, Lúcia.
3: Bom dia, 99, bom dia. Ritmo Quente. Sou a Lúcia aqui, Tropical Verde, gente, bora, bora. Acordei cedinho, já tô ligada desde o começo, hein? Tá eu, a Dani, João, Elismar, um bando de gente que tá só ligadinha aqui no 99, bora, bora. Um abraço lá pra galera lá do Renascer, do Goiânia Viva.
0: Certo. Bora. Valeu, Lúcia, bom dia.
4: Bom dia, Juliana. Aqui é José Dias, setor de funcionário.
0: Fala, querido.
4: Em casa aqui, já lavei aqui os lençol, tá limpando aqui a casa. E curtindo aqui o Ritmo Quente. Nossos forrós são bons demais da conta.
0: Valeu, então, é o José Dias. Obrigado, querido. Um abraço. Já fez as tarefas de casa. E agora vai relaxar um pouquinho ouvindo o nosso forrozão, né?
5: Bom dia, 99,5.
0: Bom dia.
5: Eu sou o José Lucas aqui do Judicial Monte Hebron.
0: Fala, Zé Lucas.
5: Tava com a expectativa já da forrozão da 99.
0: É, começou, hein? É
5: uma música aí boa pra nós aí, do Forró Boys aí. Mandar um alô pra galera aí do Serra da Canedo, especial pessoal da Bahia. Chama!
0: Valeu, queridão. José Lucas, chama, bom dia.
6: Bom dia, Giliard Ferreira, aqui é a Ana Luísa.
0: Oi, Ana.
6: Do Parque das Nações, Aparecida de Goiânia, curtindo o seu forró. Quero que dê um alô também pro meu esposo, Jovenil, que gosta muito também.
0: Legal.
6: Um abraço pra você e pra Vitória. Tô aqui fazendo aqui uma galinha com um gueroba.
0: Vixe.
6: Obrigado, beijo.
0: Que delícia, hein? Que delícia. 10h19. E já estão preparando o almoço, uma galinha com gueroba, é bom demais, né, querida? Bom almoço para vocês, bom apetite aí.
7: Olá, Giliardi, bom dia para todo mundo, domingo, um domingo abençoado para todos nós.
0: Amém.
7: Eu sou a Luciene Souza Santos, moro na cidade livre, Aparecida de Goiânia, já comecei meu dia ligadinha na rádio, nessa programação maravilhosa que é o Ritmo Quente, e eu quero participar das promoções, viu? Um abraço para todos vocês, um domingo abençoado para todos nós, um abraço, fica com Deus e tchau, tchau.
0: Tchau, tchau, Luciene, obrigado pela mensagem, tá concorrendo sim os prêmios, boa sorte para você. Hoje tem kit churrasco completo com picanha, cupim, asinha de frango e mandioca com boné da rádio, vai junto, tá? O boné da 99. Vamos sortear também um par de ingressos open bar pro Boteco com Gustavo Lima, Leonardo, João Bosco e Vinícius e Calcinha Preta, ok? Abraço pro Jair Francisco, tá ligado com a gente no Forteville e também beijo pra Michele, Michele Maia no Balneário Meia Ponte. Alô, Michele! Beijo pra você, bom dia, tá? 10h20.

0: Silva, Morena Traiada. Você ouviu também Ney Magrini, nosso querido Ney Magrini, Cowboy Pegador e Sérgio Silva, Nada Mudou. São 10h31. Bora pro intervalo, Ritmo Quente volta já já, hein? Bom domingo pra você. Obrigado. 99,5.
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0: Esse é o Chicote de Luxo. Dança, roda e vira. São 10h46, hein? 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Luciene, alô, Luciene, bom dia.
1: Olá, Giliard, bom dia pra todo mundo. Domingo, um domingo abençoado pra todos nós. Eu sou a Luciene Souza Santos, moro na cidade Livre Aparecida de Goiânia. Já comecei meu dia ligadinha na rádio, nessa programação maravilhosa que é o Ritmo Quente. E eu quero participar das promoções, viu? Um abraço para todos vocês, um domingo abençoado para todos nós. Um abraço, fica com Deus e tchau, tchau.
0: Valeu, Luciene, obrigado. A gente agradece, tá concorrendo já aos prêmios, hein? Boa sorte.
2: Bom dia, eu sou Janaína Barbosa de Lima, Jardins Buritis. Eu estou aqui, dando uma arrumadinha na minha casa, preparando um peixe para fazer uma almoção e me organizando para mais tarde ir para minha igreja. Hoje é um grande aniversário do meu pastor, da minha igreja Vida Cristã. Um bom dia para vocês. Um domingo muito abençoado para todos vocês, a 99,5, a melhor rádio do Brasil. Muito obrigado por tudo.
0: Amém. Muito obrigado, Janaína. Bom almoço para você. Bom domingo, hein?
3: Fala, Giliard, Giliard, bom dia, Rádio 99,5, que é show, papai, tamo aqui, pintando no paredão, eu, o Paulão e o Matheus, é o Baco, o motoboy.
0: Fala, Baco.
3: Querido, chama, senador Canedo,
0: motoboy. É isso aí, valeu, galera, um abraço pra vocês, galera trabalhando no Domingão, ouvindo a gente, pintando lá a parede, mandou foto, o serviço tá legal, Baco. Bacana, bom trabalho pra vocês, bom domingo.
4: Bom dia, Giliard, aqui é a Angelita,
0: do Angelita. Especial
4: Porto das Pedras. Eu e meu esposo Chico e Jó estamos aqui na escuta, nesse forrozão. Tava desanimada, só ligar esse radinho, fiquei o rádio, fiquei animadíssima. Quero mandar um abraço pra minha amiga Paula, Jesu Alves, Lucimar, que está fazendo aniversário hoje, Elane Wills, da Fazenda Águas Claras, Juliana e Cachorrão, que tá lá na Fazenda Águas Claras. Um abraço para todos, amigos da madrugada.
0: Valeu, Angelita, bom dia.
5: Bom dia a todos aí dessa rádio maravilhosa. Meu carinho especial é a todos. Gostaria de oferecer um forrozão maravilhoso para o meu amor, lá na distribuidora em Porto Democrata, Irci, para todos os seus clientes, e para todos os ouvintes dessa rádio maravilhosa. Estou aqui fazendo aquele almoção gostoso de domingo e ouvindo esta rádio maravilhosa. Um abraço.
0: Valeu, querida.
5: Eliane, aqui do Garavelo.
0: Obrigado, Eliane. Bom dia.
6: Bom dia, bom dia, bom dia. Aqui é o Domingos Pedro, senador Canedo. Aqui está nubladinho, viu? Tá bom. Estou de férias, estou curtindo aqui minhas férias aqui em casa, né? Enquanto descansa, carrega pedra, né? Arrumando as coisas em casa e tal. Fundo de quintal é o Domingo Senador Canedo, morado bosta Senador Canedo.
0: Tá certo, Domingos.
6: Obrigado no forrozão aí, só o ouro.
0: Valeu, querido, obrigado. Bom dia pra você, boas férias, bom descanso, né? O Maicon tá ligado com a gente lá em Bela Vista, ó, tá no 12 aqui ouvindo vocês, que é a melhor rádio. Valeu, Maicon, um abraço pra vocês de Bela Vista. José Daniel em Campo Grande, Mato Grosso do Sul. Fala, meu querido, bom dia. Você tá bom, Zé Daniel? Abraço, hein? Obrigado aí pela mensagem, bom domingão pra você. A Fabiana tá na escuta. Alô, Fabiana. Setor São José, um beijo pra você, Fabiana. Obrigado. Beijo grande, um abraço pra todos aí do São José. Boa manhã, bom domingo. 10 pras 11, hein? Manda o seu alôzinho, a sua mensagem, o seu áudio. 98598-9950.

0: Esse é o João Gomes aqui no nosso Ritmo Quente, né? Meu pedaço de pecado, são 10h59. 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

Bom dia, de volta com o nosso Ritmo Quente. Agora são 11:07, manhã boa de domingo, 11:07. Tudo certo por aí? Tudo tranquilo? Como é que tá o domingão? Você tá em casa? Tá no trabalho? Tá circulando pelas ruas, passeando, ouvindo a 99, claro, né? Vamos juntos, temos mais uma hora por aqui com o melhor forró do mundo, muito forró pra você dançar, pra você curtir. Manda aquela mensagem no capricho através do nosso WhatsApp, que é o 985989950. Já já tem sorteio, hein? 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Vamos sortear também par de ingressos open bar pro Boteco com Gustavo Lima, Leonardo, João Bosco e Vinícius e Calcinha Preta, sabadão 12 de setembro. Mandou mensagem, já tá concorrendo. Boa sorte para todo mundo, são 11:08. Bora abrir a hora, o bloco com André Andrade e Guilherme Silva.

0: Trio Chapa House, no nosso ritmo quente, 11:17. Já tem domingo livre, tá? A partir do meio-dia, às 16h, tem um Toca Tudo. E às 20h estarei aqui, ó, comandando o Sunday Night. Conto com a sua audiência, ok? Vem passar o domingão com a gente. Vamos lá pro zap, tem mensagem, tem áudio. A Rayane tá ligadinha com a gente. Alô, Rayane!
1: Bom dia, tô ligadinha aqui na rádio, meu nome é Rayane, moro no setor Santos Dumont e hoje meu domingo tá sendo aqui fazendo bolo, opa, lavando roupa, cuidando da menineira e curtindo a melhor rádio de Goiânia, na 99, quero par de ingresso, hein? Ajuda aí, bom domingo!
0: Valeu, Rayane, muito obrigado aí pela mensagem, pela participação, bom dia!
2: Bom dia, Juliette, é a Vanessa do Paulo Estrela, tô aqui! Acabei de abrir uma gelada e tô ouvindo esses forrozão aqui, certo, hein? Bora, bora!
0: Valeu, querida. Beijo, Vanessa. Abraço pro pessoal aí do Paulo Estrela. Bom dia.
3: Bom dia, bom dia, bom dia, amigos da 99,5. Aqui é Maria Francisca de Moura, do Jardim Novo Mundo.
0: Oi, Maria Francisca.
3: E eu quero oferecer todos os forrós para vocês da rádio, para todos os ouvintes, para o Wilma, Roberto, Arnaldo, a Pretinha no Jardim Califórnia, a Hélida, a Eliette, Ana Lúcia, Lucélia e todos que gostarem das músicas e dos forrós. Vamos dançar, gente! Um abraço!
0: Valeu, querida! Vamos dançar! Gileade, bom dia a todos. Olha, o ritmo quente é sem palavras. Estamos aqui, ó, na Fazenda Qualquer Nome, na Transamazônica BR-230, né, 230, em Placas, no Pará. É o nosso amigo Rosimar, né? Tá sempre ouvindo a gente. Deixa um abraço pra Josiane, o Valdeilson e o pessoal do bairro Hilda. Ligados, valeu, pessoal! No Parazão, ouvindo a gente. Regina tá trabalhando desde as 5 ouvindo a gente. Ela gosta do Calypso. Valeu, Regina, bom dia! Ednilson Moreira também tá na escuta. Alô, Ednilson, bom dia. José Barbosa, lá no Buriti Sereno. Giliade, curtindo essa programação maravilhosa, ritmo quente. Quero oferecer a todos os ouvintes, especialmente para minha esposa, Joana Dark, que também gosta demais do forrozão. Valeu, ô Zé Barbosa. Abraço para vocês aí, obrigado pela participação. Bom domingo. Alice, oi Alice, bom dia. Fazendo o que da vida, Alice?
4: Bom dia, Giliade. Aqui é a Alice, do Parque Tremendão. Tô aqui em casa hoje. Vou fazer aquele almoço, um franguinho assado, um feijãozinho tropeiro, um arrozinho, uma salada.
0: Oh, maravilha, hein?
4: E beber o suco da confusão, né? Porque tá calor demais.
0: Tá calor, tá
4: calor. E eu vi a 99, porque esse ritmo já começou quente, quente, quente mesmo. E eu vi a 99 porque a gente gosta.
0: É isso aí, Alice. Obrigado. Capricha no almoço. Bom apetite pra vocês. Obrigado.
5: Bom dia, Giliard. É eu de novo. É eu de novo. Opa. Wilson Araújo, setor central, Goiânia, fala, Goiás, ligadinho agora no Forró Boys. Estamos aqui preparando o almoço, fazendo uma farofinha de bananinha com frango e trigo. Ei, delícia, hein? Estamos ligados. E tomando uma de leve, né? Mandar um abraço lá pro meu cunhado Silvio Araújo, na Vila Brasília, conhecido como Bode Velho. Ei, Bode Velho! Um abraço com Deus.
0: Valeu, Wilson. Alô, Bode Velho. Bom dia pra vocês. Valeu.
6: Fala, Geliate. Um abraço pra todos os ouvintes aí da Rádio 99. É o Leandro aqui do Colina Azul.
0: Fala, Leandro.
6: Tá eu e minha esposa aqui dando talento na casa aqui. Manda um abraço pra nós. O tempinho mudou, graças a Deus. Nem no sol.
0: Isso aí. Valeu, Leandrão. Um abraço pra você, pra esposa. Bom dia.
7: Bom dia, Giliardi. Aqui é a Idna, da Vila São Francisco, na Fama. Tô aqui ligadinha no ritmo quente, adoro. Eu quero mandar pra Vanessa, minha filha, Vanessa Moura, que mora lá em Trindade. Casou e foi morar lá. Um abraço. Tenha um bom dia a todos.
0: Valeu, Idna. Beijo pra você, beijo pra Vanessa. Abraço na família. Bom domingão, tá? 11:21. Ritmo quente com Beto Barbosa.

0: 11:30. Adoro amar você na voz do alemão do forró. 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Boteco pra sempre, com promoção da Rádio dos Grandes Shows, 99,5 FM. 11:31, ritmo quente, volta já já.
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3: Alô, bom dia, bom domingo pra você ligadinho com a gente.

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0: Bom dia, boa sorte, 11:36.

0: 11:44, Robert e seus teclados, saudade da pequena. Bom dia, ritmo quente, hein? Já já tem domingo livre. Abrindo a nossa tarde, nosso domingão. Bora lá pro WhatsApp, últimas participações. Maria Fabiane, bom dia. Fala, minha querida, tudo bem?
1: Bom dia, Giliade, bom dia, 99. Aqui é a Maria Fabiane, participante de Santa Cecília Aparecida de Goiânia, ligadinha, passando o dia em casa, organizando casa, lavando roupa, fazendo almoço. Eita, vamos que vamos, forrozinho pra animar, né? Pra não dar preguiça.
0: Só no forrozinho, né, Maria Fabiane? Um abraço, bom dia.
2: Alô, alô, alô, aqui quem tá falando é o Arizondito, senador Canedo. Eu tô aqui fazendo um franguinho e ouvindo o forrozão da 99.
0: Maravilha, show de bola. Bom almoço pra vocês.
3: Bom dia, Juliard.
0: Dia.
3: Aqui é o índio aqui de Bom Jardim, depois de Caldazinha.
0: Fala, índio.
3: Dá um alô aqui pra nós aqui, ó. O Chagra aqui, ó, vizinho meu da minha fazenda aqui. O Chagra, viu? Aqui é o índio aqui, o ritmo quente tá botando quente aí. Bota quente aí nesse ritmo quente. Que eu tô aqui só ouvindo a galera aqui, 3 mil pessoas ouvindo aqui. A rádio 99,5. Bota quente aí, Juliard.
0: Chá com nós, Indy. Um abraço, querido. Bom dia.
4: Bom dia, 99. Bom dia, ouvintes. Bom dia, Giliard.
0: Dia.
4: Maria Vitória. Maria Aurílio Costa Paranhos. Desejo esse programa a toda a minha família. Um abençoado domingo para todos nós e um início de semana glorioso e abençoado, iluminado pelo Espírito Santo de Deus.
0: Amém. Obrigado, Maria Aurilúcia. Para você também, um domingo abençoado. Uma semana maravilhosa. Bom dia.
5: Bom dia, meu amigo Giliard, aqui é a Cirlei de Abadia de Goiás.
0: Oi, Cirlei.
5: Domingo, que esses forró tão gostoso. Eita, lasqueira, já começou no forró que eu gosto, o requiene, morena. Ô, tarirê, fica com Deus, meu amigo.
0: Valeu, Cirlei, abraço pra vocês em Abadia de Goiás, boa semana.
6: E opa, bom dia, gente. Domingo, na graça de Deus, nas bênçãos de Deus. Gente, aqui é a Renata de Trindade. Estou desejando um domingo maravilhoso. Vamos beber água, vamos comer comidas leves, roupinhas leves, né? E ouvir no ritmo quente para animar mais nosso domingo, né? E desejo um abraço bem apertado para todos os tocantinenses, maranhenses, piauense, goianiense, trindadense, todo mundo junto.
0: Todo mundo aqui,
6: junto e misturado. E vamos com o ritmo quente. Beijo, Renata.
0: Valeu, Renata. Um abraço para todo mundo, né? Para todo mundo. Bom dia.
7: Bom dia, Giliard.
0: Bom dia.
7: Aqui é a Márcia Silva, a Pitucha. Eu moro no bairro Capuava e tô sempre ligada nessa rádio maravilhosa. E eu quero ganhar prêmio, tá? Abraço, beijo.
0: Valeu, valeu, Pitucha. Beijo pra você também, bom dia. 11:46, Gabriel Lenner. É Gabriel.

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Adélia Apolinário, Dom Fernando 1, final do telefone 09. 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Legal. 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Um abraço a todos, obrigado aí pela participação, pelas mensagens. Você que esteve comigo no Flashback e também no Ritmo Quente, valeu mesmo, de coração, foi muito bacana. Muitas mensagens, a gente não consegue atender todo mundo, né, infelizmente, mas a gente agradece a atenção e o carinho de todos vocês, ok? 5 para o meio-dia, nos falamos logo mais às 8 da noite. Estarei de volta na programação no Sunday Night 99. Na sequência, Domingo Livre, às 4 toca tudo e às 8 da noite, o nosso Sunday Night 99. Um abraço, valeu gente, bom domingo!

0: Pagodinho bom do Pixote, nem de graça. Meio-dia e 17 é o Domingo Livre aqui na 99,5 FM. Primeiro lugar em audiência, a gente ouve porque gosta. Continue ligando, 32219950 ou acessando rádio 99.5fm.com.br, participando pelo WhatsApp 985989950. Vai se inscrevendo nas brincadeiras, promoções, participando com a gente, mandando seu alô também. Oi, Ney, aqui Reginaldo Silva, Garavelo Pax, estou sintonizado desde as 4 da manhã. Vamos curtir o Domingo Livre. Me inscreva aí nas promoções, prêmios. Rosinaldo, cadeirante do setor Garavelo Parque. Alô, Rosinaldo, um abraço, meu amigo. Muito obrigado pela companhia, pela audiência, tá participando com a gente. Beleza, seja bem-vindo. Tem mais participações. O Sebastião Pereira, senador Canedo. Fala, Sebastião.
1: Fala, Ney Magrinho. Você tá bom, meu garoto? Eu tá bom também. Bom. Eu sou o Marco Motoboy. Vou pegar pra você o... Peguei com você aí o presente. Você lembra? Peguei com você o presente. Ventilador, um boné e uma sacola do... Uma bolsa da Raida 29. Eu tô com teu paredão aqui. Paredão do Vila! Chama, papai. Eu, meu sogro, safado. Salão e o Matheus e o Paulinho. Sem vergonha. Manda abraço aí, Motoboy. Vá!
0: Tá mandado então, Motoboy. Muito obrigado pela participação. Um abraço, uma tarde abençoada, uma tarde feliz, tudo de bom.
2: Boa tarde, Ney. Você não é Ney, sem você é mil. Flávia Maria Jardim Liberdade, Senhora do Canedo. Toca aí, Adriano Batidão.
0: Opa!
2: Toca aí, Adriano Batidão, a polícia tá atrás dele, Ney Magrinho, minha vida sofrer, videozinho. Tudo de bom pra você, Ney.
0: Muito obrigado.
2: Uma aula pra Divina, pra Jane, pra Thalia, pro Zaqui e pro Anesto.
0: Maravilha, muito obrigado, tá? Um beijo carinhoso, uma tarde abençoada, uma tarde feliz. Continue com a gente, viu, Flávia? Tem Edson Vieira, senador Canedo. Boa tarde, Ney Magrini. Estou ligado no Domingo Livre. É, terminando aqui o melhor prato de frango. Com gueiroba, Edson Vieira. Aí sim, frango com gueiroba é bom demais. Alô, Edson. Obrigado, um ótimo domingo pra você, uma tarde abençoada, feliz. Wilson Souza, setor central, tá ligado com a gente. Alô, Wilson. É, manda o áudio aí, Wilson. Vamos ver se a gente consegue ouvir o áudio aqui do Wilson.
3: Boa tarde, Ney Magrini, aqui é o Wilson Araújo, setor central. Finalizando aqui, né, o almoço. Tomando uma e daqui a pouco pegar o boião, né?
0: Isso.
3: Uma boa tarde pra você, a todos os ouvintes. Uma boa semana a todos, que Deus nos abençoe.
0: Amém, Wilson, muito obrigado, ótimo domingo.
4: Boa tarde, meu amigo Ney Magrini. Aqui é a Jane Ribeiro da Vila Redenção. Tô aqui ligadinha, hein? Na melhor e minha única sintonia, 99,5 FM. A gente ouve porque gosta e ama, eu amo. Uma ótima tarde aí de domingo para todos vocês da equipe da 99 e toda a galerinha do nosso fã-clube. Meu beijão, Ney Magrini, Jane Ribeiro da Vila Redenção. Tchau, tchau.
0: Tchau, tchau, meu beijo pra você também, viu, Jane? Obrigado pela participação, gente boa demais, a Jane.
5: Bora, bora, 99, tô ligadinha, bora, Ney Magrini, tamo ligadinho aqui, ó.
0: Bora.
6: Ó, solta.
0: Eu fui.
5: Bora, bora.
0: Bora, bora, obrigado, um beijo. Marinês Batista Gomes, Tropical Verde, ó. Douglas Lustosa tá participando também, ô Ney, na audiência do Domingo Livre pela 99,5 neste domingão aqui no Jardim Colorado, valeu. Fernandes Andrade, lá do Parque Amazônia, tá sempre com a gente, alô Fernandes.
7: Boa tarde, meu grande amigo Ney Magrinho. Aqui é o Fernandes Andrade Rei, do Parque Amazônia. Eu mandei mensagem aí cedo aí, mais ou menos umas 10h20, mais ou menos 10h20. Não me corresponderam. Parece que eu não estou na lista de ser ouvinte da Rádio 99, mas eu sou ouvinte da Rádio 99. Eu queria que você mande um abraço para todos dessa rádio maravilhosa, principalmente para um amigo nosso que trabalha com você aí, entendeu? O Samuel está fazendo aniversário hoje. Manda um abraço para ele e a toda essa rádio maravilhosa. Se você tiver na agulha, a música do Pablo, até 4 horas, que eu vou assistir o jogo do Mengão. E um abraço para você e a todos. Fique com Deus.
0: Amém. Muito obrigado. Grande Fernandes Andrade do Parque Amazônia. Mandaram um abraço aqui pro amigo João Giló. Alô, João Giló. Ele e a Gleiciane estão na casa da Sara. naquele almoço maravilhoso, aquele banquete, reunidos lá, o Anderson, a Maria, o Sérgio, a turma toda lá reunida ao som da 99,5 FM neste domingo, comecinho de tarde de domingo, de muito sol e calor em Goiânia. Um abraço para vocês, uma tarde abençoada, feliz. Muito obrigado, grande João Giló, gente boa demais da conta. Valeu, João Giló. O Antônio Rosalves, do bairro da Vitória, tá com a gente também. Alô, Antônio.
6: Boa tarde, meu magrinho, que tá falando aqui, o Antônio Rosalves, do bairro da Vitória. Rapaz, esse programa começou nota mil, não é nem 10, nem 100 mil. Eu dedico todas essas músicas lindas, maravilhosas, para os melhores ouvintes da melhor rádio do Brasil, canal 99,5, para todos vocês aí da rádio, para minha família aqui no bairro da Vitória e também para minha namorada Nega Juju, ok? E para os meus amigos também da 99,5, nosso grupo aí. Nem Magrino, manda aquela aí pra lá, por favor. 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
0: Eita, valeu, Antônio. Você me disse adeus e deixou na pior.
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0: Pois um ponto final, sem piedade, sem dó. Agora tem Léo Magalhães, a fila anda. 12:23 em Goiânia. Pra você, viu?

0: Léo Magalhães, a Vila Anda, mandar um beijo aqui pra Mislene. Oi, Mislene, tá ligada com a gente, tomando uma geladinha pra refrescar esse calorão e curtindo a nossa programação. Que maravilha, obrigado, um beijo pra você, tá, Mislene? Um domingo abençoado, uma ótima semana pela frente, tudo de bom. E continue com a gente, aumenta o volume aí, Mislene.
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1: Meio-dia e 33 agora.
2: Existe uma teoria que se chama 90-10, onde uma pessoa tem 90% daquilo que você procura em alguém, só que você foca naqueles 10% que falta. Aí você vai pra rua, se aventura, e realmente você encontra aqueles 10%, mas não se deu conta que perdeu os 90%.

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7: Meio-dia 42, boa tarde. 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
7: Pois é, meio-dia 44, vamos de áudio aqui no programa. Tá na hora, tem muita gente mandando áudio, mandando mensagem de texto, participando com a gente. O WhatsApp é o 985989950. Janaína Barbosa de Lima, Jardins Buritis, mandou mensagem pra gente.
26: Boa tarde, minha madrinha. Aqui é a Janaína do Jardins Buritis e tô terminando de fazer meu almoço, meu peixão frito aqui pro almoço. Uma boa tarde, minha madrinha. Tenha uma boa tarde especial para vocês todos da 99,5. Aqui é a Janaína do Jardins dos Buritis.
7: Muito obrigado, Jão. Mesmo para você. Continue com a gente.
27: Boa tarde. Aqui é o Divino falando diretamente de Bruxelas, na Bélgica. Gostaria que tocasse pra mim aí o forró do Cowboy Pegador. Não precisa nem falar o nome do cantor, né? Porque tá na boca de todo mundo essa música aí. Todo mundo sabe quem é o Cowboy Pegador aí. Manda um abraço muito forte aí pro meu amigo Ney Magrini. E um abraço pra todos da rádio. E um abraço também pra minha esposa, pro meu filho Miguel, que tá completando 2 meses de idade. Um abraço a todos.
7: Ô Divino, diretamente da Bélgica, obrigado, viu? Parabéns pelo filhinho, Miguel, 2 meses de idade, que maravilha, hein? Que maravilha, obrigado. Agora você falou Cowboy Pegador aí, a música é minha, eu canto a música, mas Cowboy Pegador não sou eu não, viu? Tem gente aqui que tá mais pra Cowboy Pegador do que eu, tenho um operadorzinho aqui na rádio, menino do céu, tá com cara de Cowboy Pegador. Falar nisso, mandar um abraço pro meu amigo Cheiroso. O Cheiroso tá ouvindo a gente ali na Vila Redenção. Grande Cheiroso, um abraço. Nada pessoal, né, Cheiroso? Negócio de cowboy pegador não é com a gente, não, né? Alô, Divino, um abraço, viu? Tem participação. Alô, Leandro. Fala, Leandro.
28: Boa tarde, Ney Magrini. A voz especial da nossa tarde de domingo na Rádio 99,5 FM. Manda um abraço aí pra todos aí. Uma ótima tarde, a tarde abençoada. E pra minha esposa, Milvia, aqui em Aparecida de Goiânia. Leandro, do Colina Azul.
0: Ô Leandro, obrigado, tá? Um abraço pra você, pra esposa também, família toda. Continue sempre curtindo a gente. Fala em Leandro, mandar um abraço pra outro Leandro. Estive com o Leandro ontem lá no Bar Zoaim, uma festa tão legal, casa tava cheia, festona animada. O Leandro tava por lá se divertindo com a namorada dele, a Kailane, é isso mesmo, com a capetinha do forró, se divertiram muito lá, conversamos bastante, foi muito bacana. Leandro é gente finíssima e tá sempre ligado com a gente. Ô Leandro, valeu meu amigo, tudo de bom, viu? Uma tarde abençoada. Maria de Fátima Bezerra participando com a gente também, um abraço. Ilma Pereira, Morada do Sol, fala aí, Ilma.
1: Boa tarde, Ney Magrini, boa tarde a todos vocês aí da rádio. E vamos, boa tarde para todos nós, amigos do Grupo da Madrugada, Márcia, Helena e Luísa. E já vamos almoçar uma feijoada, com calor desse mesmo assim, né?
0: Mas é bom.
1: Ilma Pereira da Silva, aqui do setor Morada do Sol.
0: Valeu, Ilma. Bom almoço para você, boa feijoada.
2: Boa tarde, Ney Magrini. O programa tá maravilhoso. Passando aqui para te agradecer o prêmio que eu ganhei: boné, a camiseta. E o ventilador, amei.
0: Que legal.
2: Manda um abraço aí pra nós, tá aqui ouvindo vocês. Pra Deus aí, pro Edilon, pra Sunara, pro Everton, pra Sofia. Aqui é Elismar do João Braz. Abraço pra todos vocês.
0: Valeu, Elismar. Um abraço pra você e toda a turma aí do João Braz. Obrigado pela companhia. Sirlene Rosa dos Santos tá participando com a gente. Muito obrigado. Moacir Tavares. Alô, Moacir. Muito obrigado, tá ligado com a gente também. Uma tarde abençoada. Catiana Dantas. Mandou até a foto de uma geladinha aqui, trincando, hein? Deu água na boca, viu, Catiane? Um abraço. Ideraldo de França de Souza. Boa tarde, Ney. Tô aqui no residencial Beatriz Nascimento. Quero mandar um abraço e a programação inteirinha pro meu pai, que está aniversariando hoje. Seu Valéria no Beatriz Nascimento. Minha mãe, Maria de Jesus, meus filhos, João Lucas, Laura, minha esposa, Ana Paula. Muito obrigado. Eu é que agradeço. Um abraço, uma tarde abençoada, feliz. Boa tarde, amigo Ney Magrini. É o Chico, que joia. Sempre joia. Eu e minha esposa, Angelita, estamos em casa, sintonizados no Domingo Livre, esperando a minha esposa finalizar um peixinho ao molho, pra gente almoçar. Valeu, meu amigo Ney Magrini, um abraço, valeu demais, Chico. Eita, mas deu água na boca, hein, Chico? Você tá doido, aí é covardia. Vamos lá, Vanessa, lá do Paulo Estrela. Alô, alô, Vanessa. Boa tarde, Ney. Um beijo pra todos da rádio, pra Vitória e toda a turma que tá ouvindo. Vanessa, Vitória, Elks, essa turma bacana demais, família abençoada, sempre acompanhando a gente. Muitíssimo obrigado. Renato Cavalcante Dourado mandou áudio também.
3: Boa tarde, Ney Magrini. Meu nome é Renato Cavalcante Dourado, setor Vila Nova. Estou indo trabalhar agora, vim na melhor rádio. Mando um abraço para minha esposa Rosinha do Cruzeiro e pessoal da Escuta e Vigilantes. Parabéns pelo seu programa.
0: Ô Renato, obrigado meu amigo, um abraço, bom trabalho, lá vá com Deus, viu? E obrigado demais da conta pela audiência, pela companhia. Mandar um abraço meu amigo Jota Gil, cowboy do forró, junto comigo, com o Serginho Bozano. Fizemos um show lindo ontem, como eu falei, lá no Bar do Zoim. Um abraço, toda a turma que esteve lá presente, o Lindomar, aquela turma bacana lá, né? Muito obrigado. E já quero mandar um abraço também pro Márcio e a turma que tá organizando o flashback, grande flashback, Rock em Rua flashback hoje lá na Feira Coberta da cidade de Vera Cruz. Eu vou estar lá, saindo daqui já vou para lá, tá começando lá daqui a pouquinho, né? 14 horas e tem muitos DJs, DJ Phantom, DJ Alex, DJ Healy, DJ Didas, DJ Paulinho, vai ser muito legal, só flashback, anos 70, 80, 90, 2000, eu vou para lá, vai ser bom demais, era Feira Coberta, cidade Vera Cruz, para curtir flashback.

0: América One, aqui na programação Mil Adjetivos. Faltando um minuto só para uma hora em Goiânia. Ótima tarde para você, tudo de bom? Continue mandando a sua mensagem de texto, de áudio para o WhatsApp 985989950. Boa tarde, meu brother Ney Magrini. Aqui o Blader Lambertini, Jardim Tiradentes. Estou ligadinho no Domingo Livre. Tá ótima a programação. Um ótimo domingo e uma semana abençoada para toda a equipe da rádio e para a turma do Fã Clube 99,5 FM e Grupo Amigos da 99,5. Valeu, Blader, muito obrigado. Um abraço, uma tarde abençoada. Shirley, boa tarde, Ney, ouvindo essa programação maravilhosa, Domingo Livre, Shirley, Jardim Vila Boa. Ô, Shirley, obrigado, viu? Boa tarde, Ney Magrini, estou curtindo essas músicas maravilhosas do Domingo Livre. Meu nome é Sirlene de Matos Macedo Teles. Moro no Colina Azul, em Aparecida de Goiânia. Maravilha. Meu amigo Antônio, Eletrônica Central, também no Colina Azul. Aquele abraço. Boa tarde para todos aí da rádio, Ney. Manda um forte abraço aí para dona Maria Canuto e a família dela lá no Negrão de Lima. Eu sou a Maria Maia Mesquita, do Balneário Meia Ponte. Ô, Maria Maia, beijo para você, um beijo para a Michele Maia, Michele Mesquita Maia, é a filha da Maria, gente boa demais da conta. Um beijo pra vocês, um domingo abençoado, tudo de bom.
1: Boa tarde, aqui é a Jana Faz do Jardim Novo Mundo. Rapaz, bora curtir uma música da queda de Léo Magalhães. Quem for do estado de São Paulo, já vai dizer que São Paulo é longe, né? Aí, São Paulo é longe, com Léo Magalhães. Boa tarde, galera da 99.5. Fui!
0: Valeu, José! Muito obrigado, fã de Léo Magalhães.
2: Boa tarde, Ney, Margarete, do Conjunto Ana Iris 2. Eita, sabadão maravilhoso, domingo maravilhoso, todo dia da semana, né? Ligadinha na programação da 99.5. Ouvida pelo mundo todo.

0: todo. Porque 99,5 a gente ouve porque gosta. Manda um abraço aqui pra minha filha, Ana Paula, meu neto Braia, o Bob, meu cachorro, e a Kel e minha gata, ó. Ligadinha na 99,5.
1: Aí sim, a família inteira, o passarinho, né, o papagaio, o cachorro, todo mundo tá curtindo. Que maravilha, Margarete, obrigada. Tá lá no Dona Iris 2. Ah, Lucilene Avelino dos Santos, do Colina Azul. Boa tarde, obrigado.

0: 1h04 em Goiânia, mandar um abraço pra Malu, pra Divina, pra Jordânia, a turma lá no residencial Independência Mansões, né? Residencial, é lá no Independência Mansões, em Aparecida, ouvindo a gente. Oi, Malu, oi, Divina, Jordana, um beijo, bom domingo pra vocês. Muito obrigado pela audiência, viu? Uma tarde abençoada, feliz. Um alô pra Rose e pro Céus, casal bacana demais, nota mil. O casal esteve ontem com a gente o tempo todo lá no Bar do Zoinho. Foi bom, hein? Um abraço pra vocês, obrigado pela presença lá e pela audiência na rádio.
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2: 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Mandar um abraço pra turma que tá acompanhando a nossa programação, participando também através do WhatsApp 985989950. Meu amigo Zé Ribas, alô Zé Ribas, lá no barzinho esquina do Ribas. Gente boa, ao lado da Cláudia, com os clientes, com os amigos, os vizinhos, lá no Buriti Sereno. Um abraço pra vocês aí, meu amigo Zé Ribas, saudade dele lá com a esposa, pessoal bacana demais. Um abraço, meu amigo DJ Roger, o rei do vinil colorido, indo pra roça e no carro com ele, a esposa Mari, é a Mari lá da Mari Design, design de sobrancelhas, e a mãe dele, a dona Elita. Um abraço pra vocês, viu, dona Elita, Mari, DJ Roger. Bom passeio, boa diversão, ótimo domingo, uma semana abençoada, feliz, viu? Obrigado pela carona, estão acompanhando a gente aqui no carro, que maravilha!
3: Bom dia, Neymar Grini, aqui é a neta da Anice, Ana Luísa. Hoje é aniversário dela, eu tô aqui passando para desejar um feliz aniversário para ela, um grande abraço para ela e dizer que eu amo muito ela por ter ela na minha vida.
2: Que legal, Ana Luísa pra avó Nícia. A Nícia é gente boa demais, forrozeira de mão cheia. Inclusive, domingo que vem, né? Domingo que vem vai estar junto com a gente lá no Renascer, no Goiânia Viva. Eu tenho certeza que ela vai estar lá, porque ela está sempre lá presente lá no Renascer. Então a Nícia vai estar lá com a amiga Degma e toda aquela turma bacana lá do Renascer, lá no Adilson. Renascer, forrozão lá, Ney Magrini, Serginho Bozano, vamos estar lá cantando, fazendo um show lindo, junto com a gente lá, o Jota Gil, cowboy do forró, vai ser bom, hein, domingo a partir das 16 horas, top demais. Mandar um abraço aqui para o meu amigo DJ Cricleque. Alô DJ, tá ligado com a gente, tá lá assando uma carninha, curtindo o som da 99,5 FM, com a equipe Os Velhotes Clube Car. O diretor é o Van Rock. Alô, Van Rock, alô, DJ Cricleck, e aí os velhinhos Clube Car. Aquela turma que curte os carros antigos, né? O Vargas, o Haroldo, a Yasmin Boiadeira, a Sofias. Oi, Sofias, a turma toda acompanhando a gente neste domingão, preparando aquele churrasquinho maravilhoso. É bom, hein? Você tá doido, é bom demais. Um abraço, uma tarde abençoada. O Alexandre, alô, Alexandre. Tá ligado com a gente, né, Aparecida? Curtindo, mandou mensagem aqui. Vai lá no flashback hoje, né, Alexandre? Que bom. Vai prestigiar a gente lá. Hoje tem flashback lá na Feira Coberta, cidade Vera Cruz, em Aparecida. É o melhor flashback da região. Hoje, a partir das 14 horas, daqui a pouco começa, né? DJ Phantom, DJ Didas, DJ Paulinho, DJ Alex, DJ Hiller, DJ Neymar Grini. Vou estar lá. Vocês são ouro, vai ser bom demais. Um abraço pra aquela turma toda lá. O Renato de Alcântara Bandeira, ele tá ligado na programação, muito obrigado. O Ismael da Silva Dias, setor Serra Dourada, também tá ligado, né, Ismael? Um abraço. Ednilson Moreira, do Parque Amazônia. Boa tarde, Ney. Estou trabalhando, mas ligadinho no domingo. Livre da 99, tá top. Muito obrigado. Um abraço. Silvano Clemente Ferreira, tá ligado com a gente, mandou áudio. Alô, Silvano.
4: Alô, Ney Marquinhos, bom dia, tudo bem? Aqui é o Silvano, do Independência Mansões. Eu estou aqui fazendo uma vaca atolada e a mulher ali lavando roupa.
2: Ó. Oh.
4: É isso aí, viu? Quer participar das promoções aí do dia.
2: Tá participando.
4: Bom? E a cachorra ali só abre na boca aí, esperando mais comida. Sentindo o cheiro aqui.
2: Ó. Oh.
4: E mais um super abraço a toda a equipe aí. Um beijo e abraço, meus filhos, Roberto e Bruno.
2: Valeu, Silvano. Obrigado. Bom almoço pra vocês aí, viu? Cláudio, motorista da Rápido Araguaia. Boa tarde, Ney. Tudo bem com você? Meu nome é Cláudio. Moro aqui na Vila Fim Social. Estamos aqui tomando uma cervejita geladíssima, trincando, pra amenizar esse calor. Eu, minha esposa, Maria, Ana, a turma toda. Muito obrigado, um abraço, uma tarde abençoada. Bom almoço aí, viu? Boa tarde, Ney. Manda um alô pra nós em Araguaína, Tocantins. É, Ferreira, Pires, Hélida, Natanael, a turma toda. Muito obrigado, ô Ferreira. Um abraço pra vocês, pessoal bacana aí em Araguaína, no Tocantins. Terra boa, hein? Mandaram um abraço aqui pra Gilene em Luiz Eduardo Magalhães, na Bahia. Conheço Luiz Eduardo, cidade boa, hein? Próximo de Barreiras, próximo de São Desidério, cidade do meu saudoso paizinho, paizão, lá na Bahia, Barreiras. É, ouvinte todos os dias, hein, Ney? Vizinho aqui do Edson e da amiga Jéssica, Deusimara. Deusimara que tá participando, a Gilene também, muito obrigado. Pessoal bacana em Luiz Eduardo Magalhães, na Bahia. Cidade bonita, cidade boa, grande. Show de bola. Um abraço pra vocês aí no Estadão da Bahia. Obrigado pela audiência, viu? Uma tarde abençoada, uma tarde feliz. Flávia Maria participando aqui mais uma vez.
5: Boa tarde, Ney. Você não é Ney, sem você é mil. Flávia Maria Jardim, Luiz da Serra do Canedo. Gostaria de mandar um alô pro Rogério lá na Cebola LC, o Filhotinho lá no bar do Filhotinho. Márcia, Kevin, Sara.
2: Mandou, tá mandado. É isso aí. Obrigado, viu? Um beijo pra você, uma tarde abençoada.
6: Oi, Ney Magrino, tudo bem, Bonnie? Boa tarde, tudo bem? Eu sou a Ângela Maria Jardim Real. Gostaria de ouvir uma música. É, tô pro ícone de Paulo e Paulinho, dedico para todos vocês, para todos que gostaram da música. E para todos os ouvintes solteiros apaixonados.
2: Ô, você tá doido? Boa tarde, Ney. Eu, Maria do Socorro, do Ponta Caiana, Trindade, estou ligada desde cedo e ofereço a próxima música para você e para todos que fazem desse dia maravilhoso. Manda um beijo aí pra todos aqui de Trindade. Tá mandado então. Um beijo, Ângela. Maria do Socorro, né? A Maria do Socorro. Um beijo, Maria do Socorro. Obrigado pela companhia. Meu amigo DJ Augusto, Eliane, Natália, lá no Jardim Veneza, em Aparecida, acompanhando a gente. Um beijo pra vocês aí.

0: Esse é o Panda, aqui no Domingo Livre com a música Corpo Nu. 1:34, continue mandando a sua mensagem, sua participação para o WhatsApp 985989950. Faça isso, fique à vontade. Boa sorte, viu? 1:34, muita gente participando. Kênia Cristina, Cidade Jardim, mandou áudio. Fala, Kênia.
1: Olá, boa tarde, Ney, tudo bem? Aqui é a Kênia Cristina Souza, da Cidade Jardim. Tô aqui fazendo almoço e cuidando da netinha. É, Ney, depois que menina aprende a gatinhar, é canseira, viu? Tem que estar correndo atrás de menina, mas é bom demais, né? É uma benção, é um trabalho que dá muita alegria pra gente, tá? É uma benção, é um demais esses netos mesmo. Um abração também pro Maria Luciana e um abraço muito especial pra minha amiga Eleni, né? Que dizer que eu amo muito ela, que Deus conforte o coração dela, que dê muita força pra ela, né? Que Deus conforte muito ela. Dizer que eu amo demais, né? E ela. E para precisar, estou aqui. E passa essa música aí, né? Valeu, com Deus, né?
0: Amém. Obrigado, Eukênia. Um beijo pra você e pra Eleni Pereira também. Ana Paula Santos de Lima, do Fim Social. Boa tarde, Ney. Estou aqui ligada. Que bom, Ana Paula. Obrigado, um beijo. Marcos Antônio, condomínio em Santa Rita. Boa tarde, Ney. Estou ligado desde as 5 da manhã, passando para te desejar um lindo e abençoado domingo. Marcos Antônio, condomínio em Santa Rita. Ô, Marcão, obrigado, viu? Um abraço para você. O Jubeleno participou com a gente.
2: Boa tarde, meu amigo Ney Magrini, aqui é o Jubeleno, motorista por aplicativo. Estou aqui na rodagem, na escuta da programação, viu? Manda um alô para nós aí. Tchau, obrigado.
0: Valeu, Jubeleno. Jubeleno Ribeiro, residencial Itaipu, tá na rodagem. Bom trabalho, meu amigo. Vai com Deus. Tudo de bom, viu? E continue com a gente, sempre dando carona aí. Muito obrigado, de coração. Gustavo Henrique, lá de Trindade. Boa tarde, Ney. Gustavo do Maísa 3, Trindade. Manda um abraço pra minha mãe, Maria Helena. Estamos ligados em você, Ney. Um abraço, que maravilha. Brigadão, viu? Uma tarde abençoada, uma tarde feliz. Erci, alô, Erci. Erci Pereira participando também.
3: Boa tarde, Ney Magrini. Aqui é o Erci Pereira do Empório Democrata Caravelo. Mando um alôzão aí pra todos os meus clientes. O seu programa é top aqui no Garavelo.
0: Que beleza.
3: Para todos meus clientes, que é o Marcão, o César, o Pedrinho, a Lohane, o Roberto, para minha esposa Eliane, para todos aqui do Garavelo.
0: Muito obrigado, turma boa aí do Empório no Garavelo, um abraço pra vocês, valeu pela audiência, continue assim, sempre ligado com a gente, uma honra ter a audiência de vocês, viu? O Júnior do Condomínio de Portugal.
4: Boa tarde, Ney, toda a rádio, aqui é o Júnior do Condomínio de Portugal, hoje eu tô aqui na casa dos meus pais, aqui no Parque Alvorada, ouvindo a rádio também.
0: Que maravilha.
4: Um domingo abençoado pra você, pra toda a rádio. Valeu, valeu, Ney, é nóis.
0: Valeu, é nóis. Boa tarde, meu amigo Ney. Manda um abraço pra nós aqui, tomando uma geladinha, trincando, fazendo aquele almoço. Um beijo pra todos. Maria Adriane, Abadia de Goiás, ela, o Edson João, a Joyce, a família sempre reunida ao som da 99,5, que maravilha. Soraya Mara, senador Canedo, gente boa demais. Fala, Soraya, fala, Soraya.
5: Boa tarde, Ney Magrini, tudo bem? A Soraya Mara aqui de senador
0: tudo
5: Canedo.
0: Ótimo.
5: Tô aqui em casa, Ney, preparando um almoço e curtindo o Domingo Livre.
0: Que beleza.
5: E quero parabenizar aí a nossa amiga Lucimar de Oliveira, que hoje está fazendo mais um ano de vida. Que Jesus venha abençoar ela, não só hoje, mas sempre. Muita saúde, muitas felicidades e uma ótima tarde abençoada a todos os amigos da madrugada. De zero assim para nunca fora ninguém do meu boa tarde. Uhul, bora, bora curtir o Domingo Livre, galera.
0: Bora, bora, Soraya.
5: Boa tarde, Ney Magrini, tudo bem? A Soraya Mara aqui do senador Canedo.
0: Boa tarde, obrigado, um beijo pra você e toda a turma aí no Canedão, Soraya.
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0: Ed Brito e Samuel na programação com Toda Mulher. 1h48 em Goiânia. Belíssima canção, né? Continue participando através do WhatsApp 985989950. Vai mandando a sua mensagem, a sua participação aqui na programação campeã, programação 99,5. Até as 4 tem Domingo Livre, depois tem Toca Tudo e às 8 tem o Sunday Night pra gente fechar o domingão com chave de ouro. Bom demais, é ou não é? 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
1: 1h54. Cleiton e Romário e José Felipe.

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0: Matheus e Cauã aqui na programação com Litrão. 2:04. A gente vai pro intervalo, já já tem música, tem o seu alô, a sua participação, a sua mensagem aqui na programação campeã.
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0: 12 já. Ótima tarde pra você, tudo de bom, obrigado pela companhia. É o Domingo Livre aqui na 99,5 FM. Boa tarde, Ney, me chamo Gerlane, estou ligado em você. Toca uma música sua aí pra nós, Ney. Oi, Gerlane, obrigado, a qualquer momento a gente toca, um abraço, viu? Boa tarde, meu amigo Ney, José Barbosa do Buriti Sereno, estou curtindo muito essa programação maravilhosa, com tantas músicas lindas. Estou curtindo meu aniversário também, manda um abraço aí pra minha esposa Joana Dark. E aqui, ó, 99,5 FM, eu uso porque gosto. Ô, José, então, parabéns, feliz aniversário, muitos anos de vida, meu amigo. Bênçãos hoje, amanhã e sempre, viu? Tudo de bom pra você. A Milena de Araújo, Jardim Canedo, tá participando com a gente, muito obrigado. É, tudo de bom. Jailson Menezes, lá de Chapecó. Alô, Jailson, tá participando com a gente aqui, ó.
1: Fala, meu DJ. Boa tarde aí, boa tarde, Goiânia, boa tarde, Brasil e o mundo. Jailson de Chapecó. Pirata, o pirata, ouvindo pelo aplicativo. Estamos aqui, ó, na doideira do sul do Brasil. Isso. Ouvindo 99.5 com o nosso locutor preferido dos domingos, né? Magrini é o DJ, né? É o cara. Estamos aqui por cá, só de Tucaia, viu? Querendo alguma coisa fazer acontecer. Não tem nada pra fazer. Vamos escutar música e jogar um sinuca. Um abraço a todos. Um abraço especial ao grupo Amigos da Madrugada.
0: Aí,
1: e tem uma mulher fazendo aniversário, né? Feliz aniversário aí pra menina, que eu esqueci o nome dela. Forte abraço, tamo junto.
0: Valeu, Jailson, muito obrigado. Direto de Chapecó. Eita, tá frio por aí, Jailson? Tá nada, né? Acho que tá quente também, né? Aqui tá um calorão louco, rapaz, você tá doido. Um abraço, muito obrigado pela companhia, grande Jailson.
2: Ô, meu amigo Ney Magrini, tudo bem aí? Aqui é o Vladimir, aqui do setor Cor dos Arcos, Aparecido de Goiânia. Manda um abração aqui pro meu filho, o Leonardo, pra minha filha Tainara, pra minha esposa Vânia. E um pra mim também. Bom trabalho aí, meu parceiro.
0: Valeu.
2: A rádio hoje tá boa. Só musicão. Ô, trembão.
0: Só musicão, né, Vladimir? Muito obrigado. Um abraço pra família toda, sempre curtindo a gente. Que maravilha. Muito obrigado. Uma tarde abençoada, uma tarde feliz. A Camila Leonor, Vera Cruz, também fala com a gente.
3: Boa tarde, Ney. Como é que você tá? Você tá bom?
0: Tô bom.
3: Deixa eu falar, Camila Leonor, Conjunto Vera Cruz, hein? A festa hoje aqui é na Lucimar.
0: Opa!
3: Aniversário da minha sogra. Quero mandar um alô a todos os meus amigos e amigas do Grupo da Madrugada. Ô, Ney. Toca a música da minha sogra, ela gosta tanto daquela música sua. Jogou no lixo, hein? Você tá bom mesmo?
0: Eu tô
3: Domingo,
0: bom.
3: Hein? Vamos que vamos, um abraço.
0: Vamos que vamos, muito obrigado, um abraço, uma tarde abençoada. Turma boa no Vera Cruz, acompanhando a programação 99,5. Muito obrigado, um abraço pra vocês aí, viu? Bênçãos. Deixa eu mandar um abraço aqui. Edson João, Abadia de Goiás. Ô Ney, manda um beijão aí pra minha esposa Maria Adriane, pra Joyce, pro meu irmão Éder lá em Trindade e pros ouvintes da 99. Tá mandado então, um abraço, viu? Edivaldo Mendes, no estado do Pará. Alô, Edivaldo, fala comigo, Edivaldo. Ó, mandou uma mensagem aqui desde as 4 da manhã. Tô ligado, viu, Ney? Acabei de almoçar com o meu casal de netos. Estamos aqui reunidos ouvindo a rádio. Mandou uma foto. É o Edivaldo de Brito, de São Geraldo do Araguaia, lá no Estadão do Pará. Alô, Parazão! Estadão, hein? Um abraço pra vocês aí. Vitor Gabriel. Oi, Ney. Meu nome é Vitor Gabriel, aqui do Buriti Sereno. Gostaria de mandar um abraço para todos os ouvintes, para minha família também. Parabéns pela audiência da melhor rádio do Brasil. Aí sim, valeu. Milena de Araújo, Jardim Canedo, tá participando, querendo ganhar ingressos para show, já tá concorrendo, obrigado. O José Santos, Jardim Novo Mundo, também participou, mandando áudio aqui, ó.
4: Olá, boa tarde. Aqui é a Josa Fábio, Jardim Novo Mundo. Oh, eu queria ouvir uma música de Luan e Vanessa, 4 semanas de amor. Eu não sei se eu tô falando certo do nome da música, mas
0: isso.
4: Se você consultar aí,
0: tá certíssimo.
4: Se puder ajudar essa mente a funcionar com ela, fazer esse favor pra nós. Muito obrigado pela atenção. Fui!
0: Valeu, eu
4: mas
0: que agradeço.
4: Todos que estiverem na chácara também.
0: Tá certo, então. Muito obrigado, José Santos, Jardim Novo Mundo.

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1: Que música de arrepiar é essa,

0: Guto e Nanda aqui na programação Reluz, a música ficou linda, né? Uma noite pra reviver grandes emoções, canções que fazem viajar no tempo e lembrar momentos mágicos. 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

0: Pois é, continue participando pelo WhatsApp 985989950. Mande o seu alô, mande a sua mensagem. Participe com a gente. Boa tarde, Ney. Aqui é o Neco Pereira. Estou vindo aqui no Triunfo. Manda um abraço para todos os ouvintes da 99,5 FM. Que Jesus abençoe nossa tarde, a nossa semana. Valeu, Ney. Valeu, Neco. Muito obrigado. Amém. Muito obrigado. E aí, Ney Magrini? Aqui é o Fábio do Colina Azul. Manda um abraço aí para minha esposa, Ana Flávia. E toca Gustavo Lima aí. Ela é fã demais. Obrigado. Valeu. Daqui a pouco tem Gustavo Lima na programação. Boa tarde, Ney Magrini. É, estou ouvindo você, Rosimar Bambuí, na Fazenda Qualquer Nome, na rodovia Transamazônica BR-230, Placas no Pará. Alô, Placas, Estadão do Pará. Muito obrigado, um abraço para você e toda a turma aí, viu? Rosimar e a turma, pessoal bacana demais, sempre, sempre acompanhando, participando com a gente aqui. Shirley Mendonça, lá do Boa Vista. Que legal, mandou um áudio, mandou uma foto aqui com a garotinha. Que legal, deixa eu pôr o áudio dela no ar.
1: Oi, Ney Magrini, aqui é a Alice, neta da Shirley. Ouvinte de todos os dias, amo muito vocês. Um abraço.
0: Que legal, muito obrigado. Um abraço, estão lá no Boa Vista. A vovó é a Shirley, que maravilha. Um beijo carinhoso, foto bonita, hein? Gostei muito. É, Adélia Apolinário, Jardim Dom Fernando. Boa tarde, Ney. Tá perguntando se foi contemplada com kit churrasco. Já não tenho acesso aqui mais, mas a qualquer momento você pode ligar durante a semana no 32219950, pegar a informação, tá? Ana Paula Santos de Lima, do Fim Social. Oi, Ney, tô ligada, quero mandar um abraço, um beijo pros meus filhos Arthur, Lorenzo e Ícaro, ligadinha na número 1, viu, Ney? Obrigado, Ana Paula, um beijo. Marinês Batista Gomes, do Tropicalville, tá ligada também. Divinair Eterno, lá do Novo Planalto. Alô, Divinair, fala comigo, Divinair, manda ver.
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3: Oi, boa tarde, Ney Magrini. Isso aí, não vai ver minha mensagem, não? Mandei mensagem aí, você nem viu. Depois que tá acontecendo aí, tá 99. Rádio melhor do Brasil que tem. Vocês não ouvem a mensagem da gente, não? Eu tô olhando aqui, ó. Você não ouviu minha mensagem.
0: Ouve aí, ó. Tá no ar.
3: Tá bom? Que é o Divinai
0: tá
3: que fala.
0: Com
3: vocês. Beleza? Com Deus.
0: Beleza,
3: Divinai
0: com Deus.
3: Divinai do Planalto. Tá bom?
0: Beleza.
3: Deus abençoe vocês aí. Muito bom o serviço de vocês.
0: Amém.
3: Deus abençoe vocês aí, tá bom?
0: Muito obrigado, Divinai. É que são tantas mensagens que às vezes demora, viu? Entra um áudio, entra uma mensagem e ela vai ficando lá pra baixo. A gente tem que estar buscando, procurando. Às vezes uma ou outra passa batido, mas a gente faz questão de atender. Divinair Eterno do Novo Planalto. Obrigado, Divinair. A Raquel Pereira do Papilão Parque. Alô, Raquel. Um abraço pra você, querida. Tudo de bom. Oi, 99,5 FM. Sucesso todos os dias. Boa tarde, Raquel Pereira, Papilão Parque. Obrigado, tá? O Divino. Boa tarde, Ney. Ralando e ligado. Vamos que vamos. Um abraço, meu amigo. Ô, Divino. Obrigado, viu? Um abraço pro meu amigo Márcio e a turma lá já organizando as coisas, já começando, na verdade, o flashback. Lá na Feira Coberta da cidade de Vera Cruz, tem Rock Rua Flashback, só o ouro lá hoje, hein? Vamos estar lá, Ney Magrini, vou estar lá tocando, animando, junto com muitos DJs, DJs Dida, DJ Paulinho, DJ Alex, DJ Phantom, DJ Healy, vai ser bom demais, todo mundo vai pra lá dançar um flashback, curtir. Boa tarde, Ney, tô ligada, Ana Lúcia, setor Araci Amaral, mandou mensagem pra gente.
4: Boa tarde, Ney, aqui é Ana Lúcia, do Araci Amaral, Senador Canedo, tô aqui em casa descansando e ligada no Domingo Livre. Beijo pra todos, viu? Um domingo abençoado.
0: Amém, alô Araci Amaral, setor lá em Senador Canedo, Ana Lúcia, a família, os amigos, obrigado pela audiência, viu? Tudo de bom.
5: Boa tarde, sou ouvinte de vocês. De Pameri, Goiás, sou a Lourdes Gonçalves.
0: Oi, Lourdes.
5: Gostaria de estar concorrendo de celular.
0: Está concorrendo a todos os prêmios da programação, viu? Muito obrigado. Lá de Pameri, acompanhando a gente. Milton Ribeiro, Varanda, Jardim Tropical, nosso ouvinte, muito tempo. Para a Bruna Santos Vieira, do setor Palmares, em Trindade. Muito obrigado, viu, Milton? Gente boa demais. A Iolene do Socorro Castro. Fala, Iolene.
6: Oi, Marinho, boa tarde. Aqui é a Independência Mansões. Estou aqui lavando uma roupa aqui junto com o maridão. E
0: aí sim.
6: Escutando esse programa que tá maravilhoso.
0: Ó.
6: E desejo todas as músicas do programa para minha filha Roberta, para minha filha Jaqueline e para todos que gostarem da rádio, né? Como meus netos, né? E eu, né? Principalmente eu, né? Que adoro esse programa. Então tá, Ney Maguinho, fica com Deus e manda a música, aquela música do Ney Maguinho, do Cowboy.
0: Ó, oh, cowboy pegador, é só chamar que eu vou, é só chamar que eu vou, é só chamar que eu vou, sou o cowboy pegador.
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0: E o Raça Negra, Vida Cigana, minha amiga Luciana lá em Senador Canedo, ouve o nome Raça Negra e já fica arrepiada. Ouve a música, aí sim arrepia dos pés à cabeça. Valeu, Luciana, um beijo. É fã de carteirinha de Raça Negra.

0: Eduardo Costa, me apaixonei, 3:08, uma ótima tarde pra você, tudo de bom. Você pediu e o embaixador atendeu. 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
0: 3h14, ZYC542, Goiânia.
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0: Continue mandando a sua mensagem de texto ou de áudio para o WhatsApp 985989950. Faça isso, participe. Até as 4, vamos juntos com Domingo Livre. Depois tem Toca Tudo 99 e às 8 tem o Sunday Night. Aproveita que eu tô obrigado. Natan Zé Vaqueiro.
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0: Jorge Mateus Mistério, saudade boa, 3:30. Muita gente ainda participando aqui na programação no Domingo Livre. Boa tarde, Ney. Estou ligado, curtindo esta grande rádio 99,5. Rosinaldo, o cadeirante do setor Garavelo Parque. Um abraço. Valeu, Rosinaldo. Um abraço. Tudo de bom. Divina Simone da Silva Carrijo, conjunto Morada do Morro, Senador Canedo. Oi, Ney. É, quero ouvir aí na programação sua música nova. Toca aí, ô Divina. Depois a gente toca. Obrigado, tá? É o Cowboy Pegador, música boa, obrigado, tá? Um abraço pra você, uma tarde abençoada, uma tarde feliz. A Emanuele Soares, lá de Hidrolândia, participando também. Alô, Emanuele, fala aí.
1: Boa tarde, meu amigo Ney Magrinho, aqui é Emanuele de Hidrolândia, ligadinho na rádio 99,5 e na programação, me coloca nas premiações aí. Beijo a todos os ouvintes.
0: Beijão, tá concorrendo. Valdemir Soares Costa, Jardim Buriti Serena, Aparecida de Goiânia, também tá participando. Muito obrigado, um abraço, uma tarde abençoada, feliz. Divinair Eterno, lá do Novo Planalto, mandou mais um áudio pra gente.
2: Principalmente eu, né?
3: Boa tarde, Ney Magrini. Não, vai desculpando aí, que é o Divinair. É porque eu tinha mandado outra mensagem, você não deu tempo de ler. Não, tá certo, que é muita mensagem mesmo, viu? Tá bom, Deus abençoe vocês, viu? Aqui é lá do Gol, o serviço que eu faço, tudinho. Aí é assim, é bom demais, tá bom? Mas muito bom, viu, a rádio vocês. Primeiro lugar no Brasil, tá bom? Deus abençoe vocês aí. Bom serviço pra vocês, viu? Decidi ler minha mensagem, não, mas só tô mandando pra vocês aí, porque eu mandei outra antes. Vocês não leram, por isso que eu mandei essa, mas vai desculpando, tá bom? Deus abençoe vocês, viu? Muito bom trabalho de vocês, que Deus abençoe, vocês continuam desse jeito, sempre e sempre, tá bom? Muito obrigado.
0: Eu é que agradeço, Divinair, em nome de toda a equipe, Divinair Eterno, lá do Novo Planalto, gente boa participando com a gente aqui, muito obrigado, tá? Um abraço, uma tarde abençoada, feliz, ótimo domingo e boa semana. Cileia Ribeiro, Aparecida de Goiânia. Boa tarde, Ney, tomando uma geladinha aqui na escuta da melhor rádio, um abençoado domingo pra nós, amém, muito obrigado, uma tarde abençoada, uma tarde feliz, continue sempre aí, curtindo a nossa programação pra nós aqui, motivo de muita alegria, bênçãos. Tereza Júlia, alô Tereza, Tereza Júlia, tá ligada com a gente, curtindo a nossa programação. Ô Tereza Júlia, muito obrigado, um abraço. Uma tarde abençoada, uma tarde feliz lá no setor sudoeste. Meu amigo DJ Criclec, o Cristiano Neri, tinha mandado um áudio bem mais cedo. Mandei um alô pra ele, mas ele mandou um áudio bem mais cedo. Vamos ouvir aqui, ó.
4: Boa tarde, Ney Magrini, todos os ouvintes. Aqui é o DJ Criclec. Curtindo a melhor rádio, o melhor locutor do Brasil.
0: Opa!
4: Estamos aqui preparando para passar uma carninha. As Mil Oiadeiras, as Sofias, o Haroldo, o Vargas e o Van Rock, diretor do Os Velhotes, Clube K, hein? Ligados, bom domingo.
0: Valeu, DJ, vozeirão, hein, DJ Cristiano Neres, meu amigo popular DJ Criclec, gente boa. Antônio do Nascimento também tinha mandado uma mensagem mais cedo.
5: Oi, Ney Maguini, bom dia. Programação tá top, rapaz.
0: Opa.
5: Ei, Ney Maguini, toca pra nós aí aquela música que você faz participação com aquele outro cantor
0: Elvis Lima,
5: aquela que faz Se Não Tá Bom Pra Você, Imagina Pra Mim. É Antônio Nascimento, aqui do Parque Veiga Jardim.
0: Beleza, Antônio, depois a gente toca. Um abraço pra você, obrigado pela audiência, viu? Adeus, Zeni, lá do condomínio Vida Bela 2. Fala comigo, bebê.
6: Boa tarde, meu amigo Ney Magrini. Tudo bem com você? Que é da Zeni Pedro, do condomínio Tudo. Vida Bela 2. Estou aqui arrumando um almocinho pra minha Micaele, minha filha. Coladinha com 99,
0: fica assim,
6: eu que gosto. Um cheiro pra vocês aí, meu amigo. Vamos que vamos.
0: Um cheiro.
6: Beijão, tchau.
0: Beijão, boa semana. Obrigado pela audiência. Uma tarde abençoada, feliz.
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0: Rick Renner. Saudade boa, quem será?

0: 3h38 em Goiânia, aqui no Domingo Livre, a saudade bonita demais de Rick Renner. Quem será? A gente vai para o intervalo, você continua mandando a sua participação pelo WhatsApp 985989950, participando com a gente aqui na programação, que é primeiro lugar em audiência, a programação 99,5 FM. 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
0: 3h44, excelente tarde domingo. 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
0: Pois é, Domingo Livre no ar, aqui na programação Campeã em Audiência. Muita gente ainda participando, mandando áudios no programa e você também pode fazer isso. O WhatsApp é o 985989950, à sua disposição. Mensagem de texto, mensagem de áudio, fique à vontade, participe. Quem tá participando é a Tereza Júlia, do Sudoeste. Oi, Tereza, beijo pra você, Tereza.
23: Boa tarde a toda 99, obrigado, né? E a Tereza Júlia tá aqui ouvindo, como sempre, você mandou mensagem pra mim, que coisa boa, Ney. Que Deus abençoe todos vocês da emissora, lembrar de mim, que coisa boa, Ney. Tudo de bom pra vocês, tô ouvindo como sempre mesmo. Tô aqui com o radinho ligado.
0: Que maravilha, Tereza! A gente fica muito feliz, imensamente agradecido a você e a Deus por essa oportunidade de estar te mandando um abraço, estar te mandando um beijo, te desejando um domingo abençoado, uma semana linda. Tereza Júlia é nossa ouvinte, gente boa demais, a gente sempre se lembra de você aqui, viu, Tereza? É muito querida, não some não, venha visitar a gente. Tereza Júlia é gente boa demais. Fernando Dionísio Felício também mandou áudio pra gente aqui. Fala, Fernando.
24: E aí, Ney, como é que você tá? Manda um oi aí. É pro Fernandinho do Uber, na escuta da 99, Ney. Manda um abraço aí, Ney. Fernandinho do Uber.
0: Alô, Fernandinho do Uber. Um abraço do Ney Magrini pra você e toda a equipe 99,5. Bom trabalho, tá na rodagem, meu amigo. Vai com Deus. Obrigado pela audiência, pela carona, viu? Bom demais estar com você aí. Boa tarde, Ney. Sou Jair Francisco Osório. Moro na rua, deixou aqui o endereço, no Forte Vila Extensão. Tá ligado e querendo concorrer a prêmios. Muito obrigado. Um abraço. Já tá concorrendo. Maicon Vilames Freitas de Oliveira também tá participando, também já tá concorrendo. Boa tarde, Ney. Estou em Goiânia hoje, sou piloto de avião. Toca a boiadeira da Ana Castela aí e... estou tentando anotar os horários para o sorteio do cartão de 20 mil. É, dá uma força aí, Ney. Acabei de falar o horário, hein? Vou até repetir esse último horário pra te ajudar, ó. 15h45 foi o último horário, 15h45, agora há pouco, né? E hoje dia 30 do 8, 30 de agosto, toquei aqui a vinheta da promoção às 15h45. E mais cedo foi às 12h44, ó. 12h44, 15h45, os horários que eu falei hoje aqui, ó. Colher de chá pra você, um abraço, boa sorte. A Vânia Aparecida Alves, setor Conde dos Arcos, tem um minuto que ela mandou o áudio, ó, vamos ouvir.
2: Olá, Ney Magrini, meu nome é Vânia, sou de Aparecida de Goiânia. Gostaria que você desse um alô pros meus filhos, né? É, Nayara, Tainara, Hugo, Leonardo e meu maravilhoso esposo Vladimir.
0: Que beleza.
2: E aí, meu amigo, sou sua fã.
0: Ô Vânia, muito obrigado, um abraço pra você e todos aí no setor Cândido dos Arcos, a família, os amigos. Turma boa, Vânia Aparecida Alves, obrigado, um beijo pra todo mundo aí. Boa tarde, Ney, estou aqui ligado no Fim Social, me cadastra aí nas promoções. Meu nome é Júlia, ô Júlia, já tá cadastrada, já tá concorrendo, boa sorte, um beijo.
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0: Faz amor comigo só hoje. Israel Rodolfo, Wesley Safadão.

0: Pagodinho bom, Grupo Chocolate, Turma do Pagode. Alô, Virgínia! 6 minutos para as 4 horas em Goiânia. Mandar um beijo aqui pra Eliane, ligada com a gente. Eliane mandou mensagem dizendo que a programação tá top, tá show de bola. Obrigado. E pedindo um flashback, adoro um flashback, né? Então tá bom, um beijo pra você. Ótimo domingo, boa semana, tá, Eliane? Continue com a gente. Meu amigo Gilberto, popular baixinho, lá da borracharia, lá do Grajaú, mandou um áudio também, bem bacana. Alô, Gilberto, meu amigo, meu parceiro, um abraço, bom domingo.
1: Opa, opa, opa, boa tarde, meu parceiro Ney Magrinha. Agora que eu tô tendo a folgueira, mandar a mensagem, cara, ó. Mas a programação de hoje foi muito boa. E que termine melhor ainda. Ontem eu estava a fim de ir lá no Bar do Zoinho, mas não deu, cara, ó. Muito cansado, muita correria e não deu pra mim ir. Mas na próxima a gente comparece junto lá com você, amém? Um abraço aí para os amigos da madrugada, um abraço aos clientes da borracharia do Baixinho em Santo Grajaú. Tô fechando agora, meu brother. Tomar um banho aqui e descansar um pouco, né?
0: Beleza, Baixinho, amém pelas suas palavras, vai descansar mesmo, você merece, trabalha tanto, né, Baixinho? Você tá doido, o homem é guerreira, gente boa demais da conta e é nosso ouvinte fiel. Então, ótimo final de domingo pra você, bom descanso, boa semana, semana de muita luz. Já vou aproveitar pra ir embora também, deixar tocando aqui na programação, mais sucessos. Daqui a pouquinho tem a Bruna Fabrina e o Toca Tudo 99 até as 8, depois pra fechar a noite de domingo com chave de ouro, a programação maravilhosa do Sunday Night. Eu adoro Sunday Night, cada canção melhor do que a outra, é bom demais Sunday Night. Obrigado a você que participou, que esteve colada comigo aqui no programa desde o meio-dia. Para mim, muito, muito bacana, muito legal, uma honra, um privilégio poder comunicar para você. Um grande abraço, um beijo, fica com Deus. Lembrando, hoje é dia de flashback lá na cidade de Vera Cruz, em Aparecida de Goiânia, lá na Feira Coberta, cidade Vera Cruz. Vou estar lá com o pessoal, vai ser bom demais. DJ Didas, DJ Paulinho, DJ Healy, DJ Alex, DJ Ney Magrini, essa turma toda, DJ Phantom, vai ser bem bacana. O Rock Rua Flashback lá hoje, Feira Coberta, cidade Vera Cruz. Um abraço, amanhã, ao meio-dia, aqui, apresentando Falando de Amor. Um beijo, fica com Deus e até lá. Tchau.
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Prazeraço! Como é que tá seu domingo, hein? Espero que esteja maravilhoso. Nem Magrini foi descansar e a partir de agora o comando é comigo. Mas é claro que eu conto muito com a sua parceria, com a sua audiência, com a sua participação. E eu queria te lembrar também um detalhe, porque a gente vai entrando no automático da vida e a gente acaba esquecendo. Às vezes, a gente deixa tudo pra depois. Depois eu ligo, depois eu faço, depois eu falo, depois eu mudo. As pessoas querem deixar tudo pra depois, como se fosse melhor, né? O que elas não sabem é que depois o café esfria, a prioridade muda, o encanto se perde, o cedo fica tarde e a saudade passa. Depois, tanta coisa muda. Não deixa nada pra depois não, viu? Porque na espera do depois, você pode perder os melhores momentos, as melhores experiências, as bênçãos que Deus tem pra você. Lembre-se que depois pode ser tarde demais. Então, faça agora, ame agora, cuide agora, porque depois o tempo passa, viu? E pra você que chegou aqui, lembrando que daqui a pouquinho tem aí o super horário pra você anotar a vinheta que vai te dar de presente. 20 mil reais de presente. 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E é claro que as melhores músicas também estão por aqui. Pra gente se preparar, tá chegando Estranho, som de Rick Martin com Luan Santana. E tá chegando o show Registro Histórico. Tem par de ingressos pra você na programação. Confira no site. Boa sorte.

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1: Oi, sumido. Fiquei sabendo que você tá perguntando de mim por aí, né? Você fica pagando de desapegado, mas você não esquece as coisas que eu faço, né?

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é claro, com as melhores músicas do jeito que a gente adora. Tem tanta gente participando. Daqui a pouquinho prometo, mando um beijo pra todo mundo. Me abraça. Banda Eva, se lembra dessa?

Cleide Aparecida tá no Veracruz. Oi, Bruna Fabrina, tô ligadinha com você. Manda beijos aqui em Aparecida de Goiânia. Cleide. Cleide Laforga. Beijo, Cleide. Obrigada pelo carinho. Seja bem-vinda. A Michelle Maia tá ligadinha com a gente. Michelle Maia Mesquita tá a fim de concorrer ao prêmio aí no final do horário. Boa sorte. A Deuseni, sempre presente. Oi, Bruna, tô aqui na escuta. Vamos juntos e misturado até as 8 da noite. Sou a Deuseni Pereira, condomínio Vida Bela 2. Abraços. Valeu, Deuseni. Bom domingo. Ednilson Moreira, do Parque Amazônia, tá ligadinho com a gente. Obrigada pela companhia, Ednilson. Chegando aqui, Josi Souza, do Residencial Pedro Miranda, de Senador Canedo, sintonizadíssimo. Obrigada pela presença também aqui no horário. Oi, Bruna, estou aqui te ouvindo, quero muito ganhar paz de ingresso pro Luan Santana. Sou a Valquênia Vieira Rodrigues, sou do Solar Garden, Aparecida de Goiânia. Boa sorte, beijo pra você e tomara que você leve esse presente pra casa. A Divina Simone da Silva Carrijo tá com a gente em Senador Canedo. Diz que tá muito calor, que dá até vontade de entrar na geladeira. Super te entendo, Divina, tá quente mesmo, né? Mas ó, se hidrate bastante, porque a umidade em Goiânia nem sempre tá legal como a gente precisa, né? Peraí que eu vou descobrir aqui, já vou te falar agora. Ó, a umidade tá 26%, gente. Temperatura 34 graus. A sensação térmica bem maior, né? Um beijo pra você que tá ligado com a gente. Continue participando. Bom domingo. Tá na estrada? Dirija com cuidado, tá? Sua vida é um bem valioso.

4:36, o Usley de Nova Veneza tá ligadinho com a gente, já tá na escuta. Oba, obrigada pela companhia. O Pedrinho tá com a gente em Minas Gerais. Oi, Pedro. O Luiz, motorista de aplicativo, um querido, tá sintonizado com a gente, ele é da Vila Pedroso, disse que sempre ouviu e raramente ele participa, né? Mas que agora ele já acostumou e tá gostando de participar sempre na programação. Luiz, seja sempre bem-vindo, tá? Gilbeleno Ribeiro manda um alô pra mana dele, a Cileia, que tá tomando uma geladíssima aí nesse tempinho. Um beijo pra todo mundo. A Jane, da Vila Redenção, pra todos da 99,5 e todos do fã-clube. Ah, e o Josi disse que tá ouvindo a programação desde as 7 horas da manhã. Gente, esses ouvintes são incríveis, né? E tem o Vitor Gabriel, do Buriti Sereno, disse boa tarde, maravilhosa. Querido, meu nome é Vitor Gabriel, tô em Buriti Sereno, no Buriti Sereno, e gostaria de mandar um abraço pra todos os ouvintes e pra minha família. Parabéns pela audiência da melhor rádio do Brasil. Uau, Vitor, que bom que você tá curtindo também. A gente fica muito orgulhoso desse número, viu? É primeiro lugar em audiência há mais de 13 anos, é muita coisa, gente. Antônio Lopes, do Novo Horizonte, tá com a gente. Gleibe Galvão, de Oliveira Teófilo, também sintonizado no setor Fontes das Águas. Alô especial pra Ellen Cristina Brito de Souza. Disse que ela tá ligadinha com a gente, o apelido dela é Cris e que ela quer ganhar presente. Então, boa sorte, amiga. Oi, Bruninha, manda alô pra minha irmã Kelly. Estamos nos hidratando e curtindo a programação. Quero muito convites pro boteco. Olha, corre lá pro site, faz seu cadastro, tá? Oi, Bruna, como é que eu faço uma inscrição pro show do Gustavo Lima? Tô avisando aqui. No site tem todas as promoções, nas redes sociais também todas as informações, mas no site você já pode fazer o cadastro por lá. E o Lindomar Rocha Gotijo também tá ligado com a gente. Obrigada pela companhia.

0: Guilherme e Santiago não podem faltar nessa festa, né? Tem tanta gente chegando. O Robson Alves, Sartim de Trindade, tá passando pra deixar um abraço. Obrigada, Robson. Beijo grande pra você. Bom domingo, né? Tô aqui no sábado ainda. Ah, e tem recado muito legal, gente. Tá chegando aí. 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
1: De volta, 4h51, boa tarde, bom domingo. A gente ouve porque gosta. O tempo todo, né?
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1: E tá chegando mais gente, o Renato Cavalcante Dourado tá ligadão com a gente lá no Vila Nova. Valeu, obrigada pela companhia. Oi, Bruninha, boa tarde, aqui é a Kelly, irmã da Luciana. Manda um alô pra nós que estamos aqui nos hidratando, tem foto e tudo, gente, da geladinha que ela tá tomando agora. É, hidratação mais que merecida, ouvindo a mais. Beijos, Bru. Valeu, Keliane, um beijo grandão pra você, obrigada pela companhia, tá? Seja sempre bem-vinda. E a Shirley, do Jardim Vila Boa. Oi, Bruna. Domingo. Tô em casa ouvindo essa programação maravilhosa. Shirley, Jardim Vila Boa. Ah, que bom que você já chegou e já tá sintonizada. 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
3: Existe uma teoria que se chama 90-10, onde uma pessoa tem 90% daquilo que você procura em alguém, só que você foca naqueles 10% que falta. Aí você sai pra rua, se aventura, e realmente você encontra aqueles 10%, mas não se deu conta que perdeu os 90%.

0: Na hora de amar, é o som de Cleito e Camargo pra gente recordar. 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

21, ótima tarde pra você que tá ligadão com a gente. Sabe quem tá sintonizada? A Ana Lúcia, lá do setor Araci Amaral e Senador Canedo. Beijão. Alessandra Oliveira, do Solarville. Maria de Lourdes, setor Campinas. Ela tava perguntando aqui como é que faz pra ganhar o celular do Marcos e Belucci. Tudo que você precisa saber tá explicadinho lá no site. 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Boa sorte. A Gilda Aparecida, do Rio Claro, tá ligada com a gente. Oi, Gilda, você tá bem? E a Flavinha, Flávia Maria, do Jardim Liberdade, também já chegou. Bora conferir mais música? Bom domingo!

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1: Ai, a gente toca tudo. Oi, Kênia. Ela diz, tá cuidando da Mariana, ligadinha no Toca Tudo, e pediu pra gente mandar um alô pro Luciano, o esposo dela. Kênia Cristina, Cidade Jardim. Valeu pela companhia. 5h29.

0: Não preciso de você, é o som de Eduardo Costa. 5h48, hoje tem kit Bona Rosa aqui no programa. Já pensou levar esse presentão? Participa com a gente. 985989950. 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

5h53, ótima tarde. Amanhã já é segunda-feira, mais uma nova semana pra gente. Eu quero te lembrar e lembrar pra todo mundo, pra nós todos, né? Que a vida não nos deve nada. É a gente que tem que decidir se a gente vai reclamar ou vai aproveitar as chances que a gente tem todo dia. E pra você que chegou agora, seja bem-vindo. Toca Tudo no Ar. E um beijo muito carinhoso pra Margarete, do Dona Iris 2. Ela é sempre uma querida, sempre ouvindo a programação, sempre participando, super alta astral e tá sempre de bem com a vida. A Terezinha Neuma, de Novo Paraíso, tá ligadinha com a gente. Oi, Terezinha, obrigada pela companhia. 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
2: Essa aqui, ó, tá sempre presente nas mais da 99, segunda edição. Cara,

0: Agora 6 horas, 18 minutos, intervalo comercial é rápido, a gente volta já já, não sai daí.
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noite, 6h24, e eu quero mandar um beijo muito carinhoso pra Miriam Carneiro, que mandou um áudio tão fofo pra gente, contou um pouquinho da vida dela, disse que tava de férias, tava meio sumida, mas reapareceu. Ainda bem, Miriam, que bom que você tá por aqui, seja sempre bem-vinda, tá? Um beijo enorme pra você e bom retorno. A Ana Maria, de Professor Jamil, também tá ligadinha com a gente, disse que sempre tá ouvindo a programação, manda um beijo pra todos os familiares em Professor Jamil, e um alô especial pro Marcos Antônio, do condomínio Santa Rita, ele que é super inspirador e deixou uma mensagem, disse assim: querida Bruna, o mundo e a vida te dá opções para se tornar uma pessoa melhor a cada dia, isso só depende de você mesmo, o que deseja ser de verdade, pensa nisso. Marcos Antônio, uau, obrigada pelo carinho, Marcos. 6h24, esse som a gente vai matar saudade juntos, pode cantar à vontade, é um som de 1993, os filhos de Seu Francisco, Zezé de Camargo e Luciano, cantando Faz Mais Uma Vez Comigo. Boa noite.

Tati, Bruno e Marrone. Eu queria só te lembrar que hoje é domingão, isso aí você já sabe, né? E tem gente que já tá sofrendo que amanhã é segunda. Calma, respira. Mais uma semana novinha pra gente fazer o que a gente quiser. Mais um mês lindo chegando por aí. E chuva, né? Porque a previsão de chuva é a partir de setembro. Continuemos fazer a dança da chuva por aí. E sempre que puder, na boa mesmo, assim, ó, se reúna com pessoas que te lembrem como é bom viver. Como é bom você fazer parte de tudo isso. Como é bom ser você. Porque as pessoas certas, elas recarregam as nossas baterias, né? E às vezes, tudo que a gente precisa é de uma boa dose de boa companhia. E é por isso que a gente adora.

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0: Christian e Cristiano, com a Fátima Leão maravilhosa. Oi, Bruna, sou o Francisco. Manda alô pra nós, Geraldo, Sônia, Carol, Miguel e Anthony, no setor Morada do Sol. Curtindo o calor. E que calor, né? A Dri também tá ligadinha com a gente. Oi, Dri, boa noite. 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
2: 7:04, boa noite. Hoje tem Sunday Night, daqui a pouquinho às 8 da noite. Enquanto o

já com eles, Ed Brito e Samuel. 7:13, contagem regressiva. Daqui a pouquinho tem Sunday Night, o programa tá maravilhoso. Mas enquanto isso, a gente continua trazendo muito som bom pra você. Toca tudo.

0: 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Segue aí.
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2: Aproveitando para mandar um boa noite pro Willis do Santos Soares, do João Brás, que sempre tá ligado com a gente. Alô especial também para todos os ouvintes que participam das promoções. Tem muitos ouvintes se cadastrando. Gilberto Santiago Santos Castro tá ligadinho com a gente. O Pedrinho de Minas Gerais. Oi, Pedrinho. A Maria do Carmo mandou pra gente um áudio tão querido. Maria do Carmo, fiquei muito feliz aqui com o seu áudio, viu? Fiquei sabendo que ela trabalha pra caramba. Beijo pra ela e pro filhão que tá lá sintonizados. Ela diz que ama a programação, que faz companhia pra ela quando ela fabrica os seus tapetes, né? Confecciona os seus tapetes. Lindo, lindo, lindo, Maria do Carmo. Eu adorei, vai ficar sensacional. Parabéns pelo trabalho. 7h22.

0: Encerramos esse bloco com Daniel, Quando o Coração Se Apaixona. É o seu domingo, muito melhor por aqui, né? A gente já volta.
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0: daqui a pouquinho vai rolar o sorteio de um kit Bonarroz. Tá a fim de levar pra casa? Então participa com a gente no 985989950.
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0: Essa música é um medley. A gente vai curtir Só Lembranças, Temporal de Lágrimas também. Quarteto super fantástico, né? O Guilherme Correio Negro e Sonny Moy.

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0: Guilherme Santiago, quem disse adeus foi você.

0: Quem disse adeus foi você.
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0: Beijo muito especial pra Maristela Pereira. Ela tá ligadinha com a gente na Vila Maria, em Aparecida de Goiânia. Alô especial também pra Terezinha Neuma, no Novo Paraíso. A Maria do Carmo, ela e o filhote estão ouvindo a gente no Vale do Sol. Eu, Bruna Fabrina, vou indo nessa, mas antes de ir embora, tem sorteio chegando aqui. Claro que tem, né? Quem leva pra casa um kit Bonarroz com arroz, pipoca, flocão de milho e muito mais, e aquela camiseta linda, quem é? É ela, Gleibe Galvão de Oliveira Teófilo, do setor Fonte das Águas. Parabéns, Gleibe. Tô indo nessa, meu amigo Giliardi tá chegando por ali. Ele que vai te fazer companhia nesse programa que a gente adora, né? Daqui a pouquinho tem Sunday Night. Um beijo carinhoso, obrigado pela companhia. A gente se encontra amanhã a partir das 4.

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Olá, ótima noite. Domingo, 30 de agosto, são 8 horas e 6 minutos. Começa agora mais uma super edição do nosso Sunday Night 99. Vamos juntos até meia-noite, fechando com chave de ouro o nosso domingão. Começando mais uma semana e eu espero e desejo que a sua semana seja maravilhosa. 985989950, esse é o número do nosso WhatsApp e eu espero a sua participação. Vamos juntos. Onde quer que você esteja, muito obrigado pelo carinho, pela audiência. Lindas canções, para fechar o domingão a gente abre com Folhas, My Mistake, diretamente de 1972, e essa vai para você.

Nosso Sunday Night tá no ar com lindas canções pra fechar muito bem o domingão, né? Fagner, linda música, 818, Deslizes, Lionel Richie, Say You, Say Me. 86 essa, e começamos com a mais antiga ainda, Folhas, My Mistake, de 1972. Agora a gente vai lá pro WhatsApp da rádio, as mensagens vão chegando, os nossos amigos vão participando, muito obrigado a todo mundo. É, o Marcos Rocha está no centro de Goiânia ouvindo a gente, obrigado Marcos, um grande abraço. Edson Vieira, Senador Canedo, Giliard, programação linda, hein, como sempre, estamos por aqui. O Francisco, professor Jamil, também está ligado com a gente, alô Francisco, um abraço. O Fábio do Colina Azul, deixa um beijo especial, um abraço especial com todo o carinho do mundo para a esposa Ana Flávia, valeu o Fábio, um abraço para você, para Ana Flávia, ótima noite, bom início de semana. Deuseni Pereira, Condomínio Vida Bela 2, um abraço, Deuseni. Marcos Antônio, tá com a gente lá no Santa Rita, um abraço, Marcos. Vanessa, Residencial Paulo Estrela, tudo de bom pra você, Vanessa. Boa noite, Terezinha Neuma, no Novo Paraíso, oi, Terezinha. Um beijão pra você. O Rosinaldo, na escuta, no Garavelo Parque, obrigado, Rosinaldo. Um grande abraço a todos. Milton Ribeiro, do Jardim Tropical, deixa um abraço pra Bruna Santos. Em Trindade, valeu Milton, alô Bruna, abraço pra vocês, obrigado pela participação. E também a Raquel, né, que tá ligadinha com a gente, não perde o Sunday Night e tá com o rádio ligado, curtindo a programação da rádio número 1 de Goiânia. 8:19, mande a sua mensagem de texto 985989950.

Esse é o Prince na nossa noite de domingo. São 8h32. Obrigado aí pela sua companhia, pela sua audiência, pelo carinho do rádio ligado. Pessoal que tá em casa descansando, se preparando para mais uma semana, né? Que seja uma semana maravilhosa para os nossos ouvintes. Você que tá no trabalho, no plantão, bom trabalho para você, bom trabalho pra gente, né? E tem muita gente que manda mensagem. Ó, o Jubeleno tá no Residencial Itaipu, na sintonia. Obrigado, Jubeleno. Um abraço para você. Acompanhando o Sunday Night, pessoal da Borracharia Soares, o DJ Kula, por lá ouvindo a gente. Valeu, querido, um abraço, hein? Ótima noite. Michel Lopes, com o rádio ligado. Obrigado, Michel, um abraço pra você. Cristina Alves, tá na escuta, né, Cristina? Lá no Independência Mansões, com o rádio ligado, acompanhando o Sunday Night. O Lindomar Rocha é do Santo Hilário, também acompanhando a programação. A Zória, Zória Batista, em Professor Jamil, com o maridão, né? O Francisco Lucas. Diária programação está nota mil. Obrigado, Zória. Abraço para vocês. Erivaldo, no Veredas. Giliard, estamos aqui, ó, ouvindo você, comendo um pastel e fechando a noite, né? O Erivaldo, Renato e a Gorete. Abraço para vocês, hein? O Marlon Pereira, acompanhando a programação. Obrigado, Marlon. Bairro Santo Antônio, em Aparecida de Goiânia. Não perco um domingo, hein? Essas músicas são lindas. Obrigado, ô Marlon. Um abraço para vocês aí de Aparecida. Ótima noite. Quem mais? Marilza Clemente, Residencial Fidelis. Valeu, Marilza. Um beijo para você. Joviano, tá em Anápolis, em casa. No descanso, né, Joviano? Abraço para você. Ótima noite e um bom início de semana. São 8h34. Você que ainda não mandou mensagem, vem com a gente. Participe. Deixe o seu recadinho, o seu beijo, o seu abraço. Nosso WhatsApp é 98598-9950. Saudade de 1970. Jackson 5, I Will Be There, 8h34.

Voz maravilhosa de Whitney Houston no Sunday Night 99, I Have Nothing. 8h46, com a gente, dois casais curtindo o Sunday Night, né? A Ana Gomes acompanhando a programação, se refrescando, enfrentando o calor do jeito que dá, né, Ana? Bem acompanhada do esposo Edinaldo Pereira. Eles estão no Parque Extensão, né? No Carolina Parque Extensão, na rede, deitados, com o rádio ligado, enfrentando o calor, né, Ana? Um abraço para vocês, ótima noite e boa semana. E a Ana Flávia, bem acompanhada com o maridão Fábio Rogério, tomando uma geladinha, curtindo o finzinho de domingo e curtindo o Sunday Night, curtindo canções maravilhosas, né? Um abraço aos casais, ótima noite a vocês, boa semana. 8h47, Rádio Tax, Eva.

1983, Billy Idol, aqui no Sunday Night 99. Uma ótima noite pra você, um bom domingo, boa semana. 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